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e a de grandes recordações da música dos bons velhos tempos. Eu sou o Luís Barbosa e tenho muito gosto em entrar nas madrugadas da rádio na sua companhia.

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0: Olá, eu sou o Luís Barbosa e estou consigo aqui nas madrugadas da rádio até às 4 da manhã em radiotagite.pt. Boa noite, faça-me companhia aí desse lado.

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assim caminhamos juntos nesta madrugada com muita música. É tão bom ter a sua companhia aí desse lado. Boa noite. 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
5: E é mesmo só aqui na Tágide que consegue ouvir músicas que já não tocam em mais lado nenhum. Algumas, aposto, já quase não se lembrava delas. Verdade? Então faça-nos companhia, porque ainda há muitas mais para ouvir nesta madrugada. Boa noite.

0: viva. Boa noite. Sabe o quão bom é saber que está aí desse lado para ouvir todas as músicas que escolhi para passar esta madrugada? Pois é, muito bom mesmo. Espero que goste. Obrigado por estar connosco.
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0: meia-noite até às 4 da manhã, na rádio dos bons velhos tempos, passam todas as músicas da sua vida. Obrigado por estar aí comigo. Tenha uma excelente noite.
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0: www.radiotagid.pt. É aqui que pode ouvir todos os dias, a qualquer hora, aquelas músicas que nos transportam até outros tempos. À nossa juventude, talvez, que nos põe um sorriso na boca e o pensamento lá longe, que tem o poder de nos trazer um bocadinho de felicidade. Eu espero conseguir trazer-lhe isto esta noite. Faça-me companhia. Tenha uma boa noite.
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0: Boa noite. Seja bem-vindo às madrugadas da rádio em radiotagide.pt. Eu sou o Luís Barbosa e tenho muito gosto em fazer-lhe companhia até às 4 da manhã. Fique por aí comigo.
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só agora se ligou à Rádio Tágide, saiba que eu sou o Luís Barbosa e que faço diariamente esta viagem entre a meia-noite e as quatro da manhã, cheia de grandes músicas, que tenho todo o gosto em partilhar consigo.

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As madrugadas da Tágide só houve grandes recordações. Todos os dias, até às 4 da manhã, trago uma mão cheia de boa música para recordarmos juntos. Boa noite.

0: www.radiotagid.pt é onde pode ouvir a melhor música de todos os tempos. No início de cada madrugada, cabe-me a mim, Luís Barbosa, escolher todas as músicas que por aqui vão tocando. Obrigado por me fazer companhia aí desse lado. Deixe-se ficar. Tenha uma boa noite.
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Espero que lhe saiba tão bem assim ouvir as músicas que trouxe para esta noite, como me sabe a mim passá-las e ouvi-las aqui deste lado. Foram escolhidas a dedo para lhe fazer a melhor companhia possível. Tenha uma boa noite de trabalho, se for o caso. E se não for, bom descanso. Boa noite.

E é mesmo só aqui na Tágid que consegue ouvir músicas que já não tocam em mais lado nenhum. Algumas, aposto, já quase não se lembrava delas. Verdade? Então faça-nos companhia, porque ainda há muitas mais para ouvir nesta madrugada. Boa noite.

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6: Boa noite. Agora que passam 2:02, começa esta viagem comigo, Aurélio Luís, até às 6 da manhã. Faça esta viagem comigo, pois trago 2 horas de grandes recordações para ouvirmos juntos aqui na Rádio dos Bons Velhos Tempos.

0: porque a qualquer momento ela vai passar de certeza. 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
1: Olá, boa noite, seja bem-vindo à Tajit. Eu sou Aurélio Luiz e fico consigo até às 6 da manhã na Rádio dos Bons Velhos Tempos.
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Já reparou que aqui na Tágido passamos músicas que já não ouvem mais lado nenhum? É isso mesmo que fazemos. Vamos lá atrás, no tempo, buscá-las para que as grandes músicas que nos marcaram a vida não sejam esquecidas. Obrigado por nos escolher para a sua companhia neste final de madrugada.

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Todas as grandes músicas de sempre passam aqui na Rádio Tágido. E para este final de madrugada, trouxe uma grande seleção musical que espero seja do seu agrado. A intenção é fazer-lhe uma boa companhia e ajudar a que a sua noite seja bem mais agradável. Obrigado por me fazer companhia aí desse lado.

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5: Olá, seja bem-vindo. Está com a Rádio Tagi, da Rádio dos Bons Velhos Tempos. Eu sou Aurélio Luiz e faço-lhe companhia todos os dias das 4 às 6 da manhã.

0: Olá, o meu nome é Aurélio Luiz e tomo conta de parte das madrugadas, todos os dias aqui na rádio dos bons velhos tempos. Das 4 às 6, sou eu que tomo controle da música que vai passando aqui na sua rádio preferida. Deixe ficar por aí, até já.
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1: Se só agora se ligou connosco, então deixe-me que lhe diga que chegou ao sítio certo para passar um ótimo final de madrugada. Com grandes músicas e grandes recordações. Eu sou a Aurélia Luiz e fico consigo até às 6 da manhã. Depois vem Helena Gomes, até às 9. E das 9 às 13 estará consigo Carlos Aparício com o 9 e Picos. E à 1 da tarde chegam as notícias do dia com os jornalistas da Media One. Tudo isto são boas razões para ficar ligado em radiotagido.pt. Tenha uma excelente noite na nossa companhia.
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Olá, boa noite, está com a Rádio Tágil. Eu sou Aurélio Luiz. O meu objetivo é que embarque comigo nesta viagem de recordações musicais. É verdade, grandes recordações aqui na Rádio dos Bons Velhos Tempos. Consigo até às 6, deixe-se ficar por aí. Obrigado pela sua companhia.

0: São já só 4 minutos que nos separam do final destas 2 horas aqui comigo, Aurélio Luís, nas madrugadas da Tácito. Volto amanhã às 4. Volte também, pois também me sabe bem a sua companhia aí desse lado. Tenha um bom dia e até amanhã.
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0: Na Rádio dos Bons Velhos Tempos passam todas as músicas da sua vida. Obrigada por estar aí comigo. Tenha uma excelente manhã.
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0: E assim acontece nas manhãs de Tajit, irmos lá atrás no tempo buscar grandes músicas. Eu diria até as melhores músicas de sempre. É aqui, na Rádio dos Bons Velhos Tempos, que pode ouvir todas as músicas da sua vida. Eu sou Helena Gomes e desejo-lhe uma fantástica manhã na nossa companhia. 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
0: Um dos maiores prazeres que tenham é poder levar até si as grandes músicas de todos os tempos que só a Tajit lhe dá a ouvir. E eu sei que também gosta. Por isso, fique por aí e faça-me companhia até às 9 da manhã, aqui na Rádio Tajit. Eu sou Helena Gomes e faço-lhe companhia, como sempre, todos os dias, neste horário. Seja muito bem-vindo.
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É ao sabor de grandes músicas que vamos andando nesta manhã, aqui na emissão da Tágida em radiotágido.pt. Tenham um ótimo dia. Venha daí comigo até às 9 da manhã.

Se só agora chegou à nossa companhia, saiba que já iniciamos a viagem de hoje, até às 9 da manhã, aqui na Rádio Tagit. Eu sou a Helena Gomes e faço-lhe companhia, como sempre, todos os dias, neste horário. Seja muito bem-vindo.

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Se só agora se ligou à Rádio Tágito, saiba que eu sou a Helena Gomes e que faço diariamente esta viagem entre as 6 e as 9 da manhã. Uma viagem cheia de grandes músicas que eu tenho todo o gosto em partilhar consigo.

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0: 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Faça-me companhia. Tenha uma grande manhã. 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
2: 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Bom dia.

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só na Tágide lhe damos a ouvir músicas que já não ouvem mais lado nenhum. Eu escolhi um par delas para ouvirmos juntos no início de cada manhã. Fico por aí para as recordarmos juntinhos. E depois das 9, vai continuar bem ligado ao longo do dia com o Carlos Aparício até às 13, a Lourdes Gonçalves até às 16 e o Paulo Delgado até às 20. Bom dia! 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

Se só agora se ligou connosco, seja muito bem-vindo. Saiba que no início de cada manhã, na Tágide, até às 9, sou eu, Lena Gomes, quem escolhe todas as músicas que vão passando por aqui. Tenha uma grande manhã com a Rádio dos Bons Velhos Tempos.

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4: E assim vai acontecendo mais uma manhã com a melhor música de sempre. É assim na rádio dos bons velhos tempos. Todos os dias, entre as 6 e as 9 da manhã. Seja muito bem-vindo à Tágide.

0: Olá, seja bem-vindo. Eu sou a Helena Gomes e estou consigo na Rádio Tagit, a rádio dos bons velhos tempos. Até às 9 da manhã.
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2: Muito bom dia. O Ministério da Saúde e o INEM reúnem-se hoje com o Sindicato dos Técnicos de Emergência Pré-Hospitalar para clarificar as questões que estão na base da greve de 2 dias, agendada para setembro. O encontro entre as 3 entidades está agendado para as 14 horas no Ministério da Saúde, com o presidente do sindicato, Rui Lázaro, a admitir que a paralisação marcada para 14 e 28 de setembro possa ser desconvocada se as suas reivindicações forem aceitas pelo governo. A 13 de agosto, o Sindicato dos Técnicos de Emergência Pré-Hospitalar anunciou 2 dias de greve no Instituto Nacional de Emergência Médica contra medidas de reorganização de meios que têm sido tomadas pelo Conselho Diretivo presidido por Luís Cabral, num processo que tem levado ao extremar de posições entre as duas partes nas últimas semanas. Nessa altura, em entrevista à RTP Antena 1, Luís Cabral admitiu que o sindicato tinha intenções partidárias ocultas neste processo, com Rui Lázaro a responder com o anúncio de uma queixa-crime contra o presidente do Instituto. Em concreto, o sindicato pretende que o INEM desista de transformar as ambulâncias de suporte imediato de vida em veículos ligeiros, alegando que isso retira capacidade de transporte de doentes e que alarga a rede de ambulâncias de emergência até final de 2027, entre outras reivindicações. O Ministério Público vai ter mais 6 meses para investigar os casos de tortura da esquadra da PSP do Rato em Lisboa e admite que o número de suspeitos pode ser superior ao inicialmente previsto. Segundo o despacho do Tribunal Central de Instrução Criminal, avançado ontem pelo Expresso, a juíza de instrução, Gabriela Lacerda Assunção, aceitou o pedido do Ministério Público para classificar o processo como de especial complexidade, que confere mais 6 meses para deduzir a acusação, sem que tenha de libertar os 7 arguidos que estão em prisão preventiva. No pedido feito pelo Ministério Público, a procuradora Felizmina Carvalho Franco referiu ao Tribunal que ainda há suspeitos, a maioria agentes da PSP, para deter e para aplicar medidas de coação e que há também interrogatórios complementares a fazer aos arguidos. Até agora, lê-se no despacho, foram constituídos 23 arguidos, 7 estão em prisão preventiva, 4 em prisão domiciliária e 2 foram suspensos de funções. Para a juíza de instrução, este caso, que envolve tortura na esquadra do Rato, tem a particularidade de ter vítimas que são, na sua maioria, socialmente desprotegidas, ou por serem estrangeiros que não dominam a língua portuguesa, ou por estarem em situação de sem-abrigo, ou por serem imigrantes em situação irregular no país. Esta vulnerabilidade está a dificultar, acrescentou o Tribunal de Instrução Criminal de Lisboa, a identificação e localização de outras vítimas, assim como a sua colaboração por medo de represálias. As defesas dos 13 arguidos que estão em prisão preventiva domiciliária e que foram afastados de funções, não concordaram com o Ministério Público, alegando que aquilo que está em investigação é exatamente o mesmo que consta no processo principal e cujo julgamento começa no dia 11 de setembro. A EDP está a proceder à instalação de torres com sirenes de alto débito em pontos estratégicos dos concelhos influenciados pela barragem do Castelo de Bode. No concelho de Constância já se podem ver as torres com sirenes que integram o sistema de aviso às populações previsto no âmbito dos planos de emergência internos das grandes barragens, conforme definido pela legislação portuguesa. Segundo informou a EDP à Antena Livre, trata-se de uma medida preventiva de segurança destinada a assegurar a capacidade de alerta das populações em cenários remotos de emergência que possam exigir avisos rápidos às zonas a jusante. Ainda segundo a empresa, este processo insere-se num programa mais amplo de implementação dos planos de emergência internos e respectivos sistemas de aviso nas barragens do país, desenvolvido em articulação com a Agência Portuguesa do Ambiente, a Autoridade Nacional de Emergência e Proteção Civil e outras entidades competentes. Sérgio Oliveira, o presidente da Câmara de Constância, confirmou a instalação dos postos de aviso sonoros com sirenes no concelho.
3: Portanto, estas torres têm estado a ser instaladas em Constância e noutros concelhos. Portanto, foi um pedido que a EDP submeteu à Câmara. Penso que já há 2 ou 3 anos, já tem algum tempo. E era algo, pelo menos foi como foi transmitido, que era uma exigência que fazia parte desde o início da construção da barragem foi como foi transmitido.
2: Portanto, há 60 anos.
3: Não estou a validar esta informação, foi como foi transmitido. Na verdade, são torres com sirenes, caso exista algum problema no Castelo Bolo, para que as populações saibam o que é que... saibam que há ali um problema com o Castelo Bolo. Eu presumo, deduzimos, que, entretanto, a EDP faça algumas sessões de informação, alguns flyers ou algo, para explicar às pessoas, porque...
2: As pessoas perguntam, se os municípios perguntaram a razão de andarem a
3: colocar. Houve alguns que me perguntaram o que é que dizia respeito àquilo, portanto, e nós explicámos que dizia respeito à questão do Castelo de Bode, caso acontecesse ali algum acidente ou alguma questão para que as pessoas se viessem a precaver. Agora, acho que é a EDP no futuro, quando tiver tudo instalado, já instalou aqui em Tomar, não sei se instalou em mais alguns sítios, fará esse esclarecimento.
2: Constância, segundo informação da EDP, vai haver implantadas 6 torres. Ficarão localizadas 3 em Constância, 1 em Montalvo e 1 na freguesia de Santa Margarida da Cotada. A Câmara Municipal de Vila de Rei organiza uma sessão de cinema ao ar livre no próximo sábado na aldeia de São João do Peso. A sessão decorre às 21 horas junto ao Parque Infantil de São João do Peso e em exibição vai estar o filme A Mãe é que Sabe, uma comédia portuguesa sobre o amor, os conflitos geracionais e as típicas discórdias familiares. O município tem depois mais 2 sessões de cinema ao ar livre marcadas para a Fundada no dia 5 de setembro e em Vila de Rei no dia 12 de setembro. O Benfica, com 2 golos de vantagem na bagagem, procura amanhã em Randers confirmar o acesso à fase de Liga da Liga Europa frente ao Aarhus, o atual campeão dinamarquês em crise. Com a vitória por 3-1 no Estádio da Luz na primeira mão do play-off, num triunfo que podia e devia ter sido mais robusto, a equipa de Marco Silva parece ter tudo para seguir em frente e juntar-se na fase de Liga ao Torriense, emblema da segunda Liga que teve acesso direto por ser o detentor da Taça de Portugal. O jogo na Dinamarca poderá também marcar a estreia de Alessandro Sirkati, defesa central internacional australiano, que é o mais recente reforço do Benfica. O encontro da segunda mão está agendado para as 19 horas, terá arbitragem do alemão Daniel Siebert. O palco será o Sefelspark, em Randers, cidade localizada a cerca de 40 km de Aarhus, visto que o atual campeão dinamarquês está neste momento sem casa devido à construção de um novo estádio. E para já é tudo quanto a notícias. Fique connosco, bom dia, tenha uma boa quarta-feira.
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10: está a trabalhar na nossa companhia, saiba que é um prazer poder levar até si estas músicas que certamente ajudam que o dia corra melhor. Eu, da minha parte, tenho todo o gosto em passá-las para si. Fique por aí comigo e tenha uma grande manhã com a Rádio Tangente.

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assim caminhamos juntos nesta manhã com muita música. É tão bom ter a sua companhia aí desse lado. Bom dia, seja bem-vindo à Tagit, a rádio dos bons velhos tempos.

0: Juntos, nas manhãs da rádio, vamos ouvindo as músicas que nos marcaram a vida, que nos fazem recordar outros tempos e que, em alguns casos, até nos aceleram o coração. 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
5: Nove horas, três minutos. Bom dia. Bem-vindos à Rádio dos Bons Velhos Tempos.
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5: Edição de quarta-feira do Nove e Picos. Bem-vindos a esta primeira hora. Eu sou Carlos Aparício. Estou consigo até à uma da tarde. Entretanto, tenho muita música e grandes recordações para passar só para si. Tenha uma grande manhã na nossa companhia. Seja muito bem-vindo à Tágido.

0: 9h17, bom dia, continua com a Tágide, com o 9 e picos do programa da manhã da Rádio dos Bons Velhos Tempos.
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0: Está na hora de sabermos as previsões do estado do tempo para quarta-feira, dia 26 de agosto, segundo o Instituto Português do Mar e da Atmosfera. As previsões são de céu em geral muito nublado, períodos de chuva, passando gradualmente a regime de aguaceiros do norte para sul a partir do meio da manhã. Há possibilidade de ocorrência de trovoada nas regiões norte e centro. O vento deverá ser fraco ou moderado, até 30 km hora, superando por vezes forte até 40 km hora nas terras altas. Está prevista pequena descida da temperatura. As máximas previstas são de 21 graus para o Porto e também para Vila de Rei, 23 para Coimbra e Mação, 24 para Faro, Abrantes, Sardual, Tomar e Torres Novas, 25 para Lisboa, Constância, Entroncamento e Vila Nova da Barquinha e 27 de máxima esperam-se para Santarém.

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0: E já são 9:30, hora de notícias aqui na Tarsis.
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3: Muito bom dia. 13 distritos de Portugal continental estão hoje sob aviso amarelo devido à previsão de períodos de chuva ou aguaceiros que poderão ser por vezes fortes e acompanhados de trovoada. De acordo com o Instituto Português do Mar e da Atmosfera, o aviso amarelo devido à precipitação já entrou em vigor nos distritos de Viana do Castelo, Braga, Porto, Aveiro, Coimbra, Leiria, Santarém, Lisboa e Setúbal. Nestes distritos estará também em vigor o aviso amarelo de trovoada face às condições favoráveis para se registarem acumulação de chuva entre 10 a 20 milímetros por hora e rajadas de vento entre 70 e 90 quilómetros. O aviso amarelo estará em vigor até às 12 horas no Porto e em Aveiro e até às 15 horas nos restantes distritos. Às 9, o aviso amarelo de precipitação foi alargado a mais dois distritos, Vila Real e Viseu. Os avisos estarão em vigor até às 15 horas. A partir do meio-dia, também os distritos de Bragança e Guarda estarão sob aviso amarelo devido a períodos de chuva ou aguaceiros que poderão ser por vezes fortes e acompanhados de trovoada. O aviso deverá ser cancelado às 18 horas. Nos primeiros 7 meses do ano morreram 92 pessoas afogadas, o valor mais elevado dos últimos 10 anos no período homólogo, segundo dados provisórios divulgados hoje pelo Observatório do Afogamento da Federação Portuguesa de Nadadores Salvadores. Os dados divulgados hoje pelo Observatório mostram um aumento de 15% relativamente a 2025, quando tinham sido contabilizadas 80 mortes até ao final de julho. O valor de 2026 ultrapassa também o anterior máximo da série analisada, registado em 2022 com 88 mortos, segundo o relatório. Os dados da Federação indicam que mais de 2/3 das mortes foram registadas em rios e mar. Os rios continuam a ser o meio aquático com o maior número de mortes, com 35 casos registados, seguindo-se o mar com 27. De acordo com a Federação de Nadadores Salvadores, em conjunto, rios e mar representam 62 das 92 mortes registadas, correspondendo a 67,4% do total. Entre 1 de janeiro e 31 de julho foram ainda contabilizadas 6 mortes em barragens, 6 em piscinas domésticas, 5 em poços, 4 em estradas inundadas, 4 em portos de abrigo, 1 em lagoas, 1 em piscinas de alojamentos turísticos, 1 em piscinas de uso público, 1 em tanques e 1 outro em valas. O Instituto Progresso, que pretende reunir progressistas do centro à esquerda num espaço suprapartidário, nasceu hoje como um tubo de ensaio para pensar e testar políticas públicas através de experiências piloto no terreno. O presidente do Instituto Progresso é o deputado do PS, Miguel Costa Matos, que explicou que a filosofia deste novo think tank é ir da boa prática à boa política para, diz, poder assegurar que o país não se fica pelas boas ideias e que pode realmente dar um passo em frente.
4: Nós olhamos para o nosso país e verificamos que temos um país que não consegue reformar. E não consegue reformar porque muitas vezes está preso numa lógica do improviso, do desenrascar. Está preso numa lógica de curto prazo. E também está cada vez mais polarizado. E por isso nós decidimos criar não só um think tank que discuta, como tantas outras iniciativas da sociedade civil promovem conferências, mas que consiga reduzir a escrito estas ideias, que consiga juntar de forma consistente algumas das melhores cabeças do nosso país para pensar os assuntos e trabalhar as propostas ao detalhe e não apenas na espuma dos dias que tantas vezes se assiste na política tradicional. e também para testá-las através de experiências piloto e através de parcerias com empresas, autarquias e APSS, procurando fazer uma filosofia que vá da boa prática à boa política e para podermos realmente assegurar que o país vai além das boas ideias e pode realmente dar um passo em frente, porque as pessoas sentem que, apesar de vivermos numa era de grande progresso tecnológico, as suas vidas progredem relativamente pouco.
3: Na lista de quase 200 personalidades que subscrevem o manifesto fundador, podem encontrar-se antigos governantes e executivos do PS, como Duarte Cordeiro, Maria Manuel Leitão Marques, Mário Campo Largo ou Catarina Marcelino, e também do PS, atuais deputados como António Mendonça Mendes, Paulo Lopes Silva ou Frederico Francisco. O presidente da Câmara de Oeiras, Isaltino Moraes, o antigo diretor executivo do SNS, Fernando Araújo, também são subscritores, assim como os antigos parlamentares do PS, PSD, Adão Silva e Duarte Pacheco, ou o deputado do Livre, Paulo Moacho. A já icónica descida do Picoto, promovida pela Associação Sertaginense Celinda BTT, com o apoio do município da Sertã, vai regressar no dia 4 de outubro. Com uma extensão total de 33 km, este passeio de BTT apresenta um grau de dificuldade baixo a médio e irá percorrer caminhos rurais e trilhas em diversas freguesias do Conselho da Sertã, privilegiando o espírito de participação e a fruição das paisagens. O trajeto estará aberto ao trânsito de veículos, devendo os participantes respeitar as regras de trânsito. A concentração dos ciclistas está marcada para as 7:30 na Alameda da Carvalha, na Sertã, de onde às 8:30 serão transportados atletas e respectivas bicicletas até ao cimo da Serra do Cabeço Rainho para se dar início à descida do Picoto. Esta iniciativa tem caráter de lazer e não de competição, não havendo por isso contagem de tempos na entrega de prémios. Trata-se de uma iniciativa normalmente bastante apreciada e que ano após ano registra elevada adesão, com participantes oriundos de várias zonas do país. As inscrições, essas são limitadas a 300 participantes, decorrem até às 23h59 do dia 29 de setembro, podendo ser feitas online. A primeira divisão distrital da Associação de Futebol de Santarém arranca no próximo dia 13 de setembro, com os jogos da primeira jornada agendados para as 16 horas. O sorteio ditou um arranque com vários encontros de interesse, numa temporada que contará com três equipas promovidas da segunda divisão distrital, o Vasco da Gama, o Oriquense e o Moçarrense, e com o Samora Correia, despromovido do Campeonato de Portugal. Na primeira jornada, o Sport Abrantes e Benfica desloca-se ao terreno do entroncamento, enquanto o Mação recebe o Oriense e há derby com o Porto Alto a receber o Samora Correia. O Vasco da Gama, outra das equipas que subiram de divisão, começa o campeonato em casa frente ao Torres Novas. Já o Oriquense recebe o Coruchense, enquanto o Moçarrense visita o Amiense. A jornada fica completa com os jogos Pontevel União de Tomar e Alcranense Águias de Alpiarça. Para já é tudo. Quanto a notícias, continuo desse lado, fique connosco. Tenha um bom dia.

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1: E a Meteo Abrantes diz-nos que neste momento na nossa cidade estão 19 graus.
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0: 9h48, bom dia.
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0: Já só faltam 5 minutos para as 10 da manhã. Nós ficamos por aqui nesta primeira hora. Voltamos logo a seguir às 10 para mais uma hora do 9 e Picos, aqui na Tágida Rádio dos Bons Velhos Tempos. Até às 13, 9 e Picos na Tágida com Carlos Aparício. Bom dia.
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3: Passam agora 2 minutos das 10 da manhã.
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1: Seja muito bem-vindo à segunda hora do 9 e Picos desta quarta-feira. Eu sou o Carlos Aparício, estou consigo entre as 9 e a 1 da tarde, todos os dias, de segunda a sexta-feira, com muita música e grandes recordações. Já sabe que também às meias horas tem a informação da redação Media One. Seja bem-vindo à tarde, passe comigo uma grande manhã. Bom dia.

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0: www.radiotagido.pt é onde pode acompanhar toda a emissão da Rádio dos Bons Velhos Tempos. É bom sabê-lo por aí, é muito bom ter a sua companhia. Nós fazemos a nossa parte, levamos até si aquelas músicas que já não houve em mais sítio nenhum. Rádio Tágido, a Rádio dos Bons Velhos Tempos, este é o Nove Picos, eu sou o Carlos Aparício e estou consigo de segunda a sexta-feira entre as 9 e as 13 horas. Agora são 10 horas mais 18 minutos.
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0: edição de quarta-feira do Nove Picos, aqui na Rádio Tágide, Rádio dos Bons Velhos Tempos. Eu sou o Carlos Aparício e estou consigo aqui todos os dias, de segunda a sexta-feira, entre as 9 e 1 da tarde. Agora chega a hora de ouvirmos o Daniel Vieira com os seus Dias da História, onde nos traz um acontecimento histórico que aconteceu há anos longínquos. Vamos então ouvir os Dias da História. Em antena fica agora o Daniel Vieira.
1: Os Dias da História, um acontecimento histórico por cada um dos 365 dias do ano. Os Dias da História, uma compilação de Paulo Jorge de Sousa Pinto, com edição de Daniel Vieira. 26 de agosto, 1883. Erupção do vulcão Krakatoa, na atual Indonésia. Teve início, por volta da 1 da tarde deste dia, a fase crítica da erupção do vulcão da ilha de Krakatoa, ou Krakatau, localizada no estreito de Sunda, entre Sumatra e Java, na atual Indonésia. Foi expelida uma primeira nuvem de cinza que atingiu a altitude de 27 km e verificaram-se explosões contínuas. No dia seguinte, ocorreram 4 enormes explosões. Uma delas foi de extraordinária intensidade, tendo rompido os tímpanos a pessoas

0: designa por caldeira vulcânica, uma estrutura que colapsa após a emissão do magma vulcânico. Foi o que ocorreu nessa altura, com o afundamento de cerca de 2/3 da ilha. Há registros históricos de erupções anteriores do vulcão. Uma das mais violentas parece ter ocorrido no ano 535 e terá, segundo alguns autores, sido responsável pelas anomalias climáticas verificadas no hemisfério norte nesse ano e nos seguintes. A grande erupção de 1883 foi antecedida de atividade sísmica e, nos meses anteriores, de erupções de menor dimensão com uma cadência irregular. Calcula-se que a erupção do Krakatoa, tanto pela imensa quantidade de materiais piroclásticos e expelidos, como pelas enormes vagas que gerou, tenha provocado a morte a mais de 36 mil pessoas, o que a tornou numa das mais destrutivas e mortíferas de que há registro. Não foi assinalada qualquer atividade até 1913, quando ocorreu nova erupção. Uma outra, em 1927, levou à imersão de uma nova ilha, chamada Anak Krakatoa, filho ou filha de Krakatoa, na zona da caldeira, isto é, da parcela de Krakatoa, que se afundou em 1883. Os Dias da História.
1: Com o apoio Manuscrito, Editorial Presença.

0: 10 horas 31 minutos, é hora de informação na Tágid.
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3: Muito bom dia. O Ministério da Saúde e o INEM reúnem-se hoje com o Sindicato dos Técnicos de Emergência Pré-Hospitalar para clarificar as questões que estão na base da greve de 2 dias, agendada para setembro. O encontro entre as 3 entidades está agendado para as 14 horas no Ministério da Saúde, com o presidente do sindicato, Rui Lázaro, a admitir que a paralisação marcada para 14 e 28 de setembro possa ser desconvocada se as suas reivindicações forem aceitas pelo governo. A 13 de agosto, o Sindicato dos Técnicos de Emergência Pré-Hospitalar anunciou 2 dias de greve no Instituto Nacional de Emergência Médica contra medidas de reorganização de meios que têm sido tomadas pelo Conselho Diretivo presidido por Luís Cabral, num processo que tem levado ao extremar de posições entre as duas partes nas últimas semanas. Nessa altura, em entrevista à RTP Antena 1, Luís Cabral admitiu que o sindicato tinha intenções partidárias ocultas neste processo, com Rui Lázaro a responder com o anúncio de uma queixa-crime contra o presidente do Instituto. Em concreto, o sindicato pretende que o INEM desista de transformar as ambulâncias de suporte imediato de vida em veículos ligeiros, alegando que isso retira capacidade de transporte de doentes e que alarga a rede de ambulâncias de emergência até final de 2027, entre outras reivindicações. O Ministério Público vai ter mais 6 meses para investigar os casos de tortura da esquadra da PSP do Rato em Lisboa e admite que o número de suspeitos pode ser superior ao inicialmente previsto. Segundo o despacho do Tribunal Central de Instrução Criminal, avançado ontem pelo Expresso, a juíza de instrução, Gabriela Lacerda Assunção, aceitou o pedido do Ministério Público para classificar o processo como de especial complexidade, que confere mais 6 meses para deduzir a acusação, sem que tenha de libertar os 7 arguidos que estão em prisão preventiva. No pedido feito pelo Ministério Público, a procuradora Felizmina Carvalho Franco referiu ao Tribunal que ainda há suspeitos, a maioria agentes da PSP, para deter e para aplicar medidas de coação e que há também interrogatórios complementares a fazer aos arguidos. Até agora, lê-se no despacho, foram constituídos 23 arguidos, 7 estão em prisão preventiva, 4 em prisão domiciliária e 2 foram suspensos de funções. Para a juíza de instrução, este caso, que envolve tortura na esquadra do Rato, tem a particularidade de ter vítimas que são, na sua maioria, socialmente desprotegidas, ou por serem estrangeiros que não dominam a língua portuguesa, ou por estarem em situação de sem-abrigo, ou por serem imigrantes em situação irregular no país. Esta vulnerabilidade está a dificultar, acrescentou o Tribunal de Instrução Criminal de Lisboa, a identificação e localização de outras vítimas, assim como a sua colaboração por medo de represálias. As defesas dos 13 arguidos que estão em prisão preventiva domiciliária e que foram afastados de funções não concordaram com o Ministério Público, alegando que aquilo que está em investigação é exatamente o mesmo que consta no processo principal e cujo julgamento começa no dia 11 de setembro. A EDP está a proceder à instalação de torres com sirenes de alto débito em pontos estratégicos dos concelhos influenciados pela barragem do Castelo de Bode. No concelho de Constância já se podem ver as torres com sirenes que integram o sistema de aviso às populações previsto no âmbito dos planos de emergência internos das grandes barragens, conforme definido pela legislação portuguesa. Segundo informou a EDP à Antena Livre, trata-se de uma medida preventiva de segurança destinada a assegurar a capacidade de alerta das populações em cenários remotos de emergência que possam exigir avisos rápidos às zonas a jusante. Ainda segundo a empresa, este processo insere-se num programa mais amplo de implementação dos planos de emergência internos e respectivos sistemas de aviso nas barragens do país, desenvolvido em articulação com a Agência Portuguesa do Ambiente, a Autoridade Nacional de Emergência e Proteção Civil e outras entidades competentes. Sérgio Oliveira, o presidente da Câmara de Constância, confirmou a instalação dos postos de aviso os sonoros com sirenes no concelho.
4: Portanto, estas torres têm estado sendo instaladas em Constância e noutros concelhos. Portanto, foi um pedido que a EDP submeteu à Câmara, penso que já há 2 ou 3 anos, já tem algum tempo, e era algo, pelo menos foi como foi transmitido, que era uma exigência que fazia parte desde o início da construção da barragem, foi como foi transmitido.
3: Portanto, há 60 anos.
4: Não estou a validar esta informação, foi como foi transmitido. Na verdade, são torres com sirenes, caso exista algum problema no Castelo Bode, para que as populações saibam o que é que... saibam que há ali um problema com o Castelo Bode. Eu presumo, deduzimos, que, entretanto, a EDP faça algumas sessões de informação, alguns flyers ou algo, para explicar às pessoas, porque...
3: As pessoas perguntam, se os municípios perguntaram a razão da área...
4: Houve alguns que me perguntaram o que é que dizia respeito àquilo, portanto, e nós explicámos que dizia respeito à questão do Castelo de Bode, caso acontecesse ali algum acidente ou alguma questão para que as pessoas se viessem a precaver. Agora, acho que a EDP, no futuro, quando tiver tudo instalado, já instalou aqui em Tomar, não sei se instalou em mais alguns sítios, fará esse esclarecimento.
3: Constância, segundo informação da EDP, vai haver implantadas 6 torres. Ficarão localizadas 3 em Constância, 1 em Montalvo e 1 na freguesia de Santa Margarida da Cotada. A Câmara Municipal de Vila de Rei organiza uma sessão de cinema ao ar livre no próximo sábado na aldeia de São João do Peso. A sessão decorre às 21 horas junto ao Parque Infantil de São João do Peso e em exibição vai estar o filme A Mãe é que Sabe, uma comédia portuguesa sobre o amor, os conflitos geracionais e as típicas discórdias familiares. O município tem depois mais 2 sessões de cinema ao ar livre marcadas para a Fundada no dia 5 de setembro e em Vila de Rei no dia 12 de setembro. O Benfica, com 2 golos de vantagem na bagagem, procura amanhã em Randers confirmar o acesso à fase de Liga da Liga Europa frente ao Aarhus, o atual campeão dinamarquês em crise. Com a vitória por 3-1 no Estádio da Luz na primeira mão do play-off, num triunfo que podia e devia ter sido mais robusto, a equipa de Marco Silva parece ter tudo para seguir em frente e juntar-se na fase de Liga ao Torriense, emblema da segunda liga que teve acesso direto por ser o detentor da Taça de Portugal. O jogo na Dinamarca poderá também marcar a estreia de Alessandro Sirkati, defesa central internacional australiano, que é o mais recente reforço do Benfica. O encontro da segunda mão está agendado para as 19 horas, terá arbitragem do alemão Daniel Siebert. O palco será o Sefelspark, em Randers, cidade localizada a cerca de 40 km de Aarhus, visto que o atual campeão dinamarquês está neste momento sem casa, devido à construção de um novo estádio. E para já é tudo quanto a notícias. Fique connosco, bom dia, tenha uma boa quarta-feira.
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0: Temperatura atual 20 graus. Uma informação da Meteo Brandes.
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1: Está na hora de sabermos as previsões do estado do tempo para quarta-feira, dia 26 de agosto, segundo o Instituto Português do Mar e da Atmosfera. As previsões são de céu em geral muito nublado, períodos de chuva, passando gradualmente a regime de aguaceiros de norte para sul a partir do meio da manhã. Há possibilidade de ocorrência de trovoada nas regiões norte e centro. O vento deverá ser fraco ou moderado, até 30 km hora, superando por vezes forte até 40 km hora nas terras altas. Está prevista pequena descida da temperatura. As máximas previstas são de 21 graus para o Porto e também para Vila de Rei, 23 para Coimbra e Mação, 24 para Faro, Abrantes, Sardual, Tomar e Torres Novas, 25 para Lisboa, Constância, Entroncamento e Vila Nova da Barquinha e 27 de máxima esperam-se para Santarém.
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0: E agora já só faltam 15 minutos para as 11 da manhã.
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0: E agora são nada mais, nada menos do que 10 horas e 56 minutos. Depois do sinal horário, estou de regresso para mais 2 horas do 9 e picos nesta manhã.
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4: Onze horas mais 4 minutos. 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
4: Estou de regresso para a terceira hora do 9 Picos desta quarta-feira. Seja muito bem-vindo. Bom dia. Eu sou o Carlos Aparício. Estou consigo todos os dias, de segunda a sexta-feira, entre as 9 e 1 da tarde, com muita música e grandes recordações. Deixe ficar por aí. Vai mesmo valer a pena. Bom dia. Seja bem-vindo à Tágide.

0: 11 horas, 18 minutos. 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
1: Eis a número 6.

0: E chegados à meia hora, está, portanto, no momento certo para lhe trazer algumas notícias aqui na Tágide.
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2: Informação com a jornalista Patrícia Seixas.
3: Muito bom dia. 13 distritos de Portugal continental estão hoje sob aviso amarelo devido à previsão de períodos de chuva ou aguaceiros que poderão ser por vezes fortes e acompanhados de trovoada. De acordo com o Instituto Português do Mar e da Atmosfera, o aviso amarelo devido à precipitação já entrou em vigor nos distritos de Viana do Castelo, Braga, Porto, Aveiro, Coimbra, Leiria, Santarém, Lisboa e Setúbal. Nestes distritos estará também em vigor o aviso amarelo de trovoada face às condições favoráveis para se registarem acumulação de chuva entre 10 a 20 milímetros por hora e rajadas de vento entre 70 e 90 quilómetros. O aviso amarelo estará em vigor até às 12 horas no Porto e em Aveiro e até às 15 horas nos restantes distritos. Às 9, o aviso amarelo de precipitação foi alargado a mais dois distritos, Vila Real e Viseu. Os avisos estarão em vigor até às 15 horas. A partir do meio-dia, também os distritos de Bragança e Guarda estarão sob aviso amarelo devido a períodos de chuva ou aguaceiros que poderão ser por vezes fortes e acompanhados de trovoada. O aviso deverá ser cancelado às 18 horas. Nos primeiros 7 meses do ano morreram 92 pessoas afogadas, o valor mais elevado dos últimos 10 anos no período homólogo, segundo dados provisórios divulgados hoje pelo Observatório do Afogamento da Federação Portuguesa de Nadadores Salvadores. Os dados divulgados hoje pelo Observatório mostram um aumento de 15% relativamente a 2025, quando tinham sido contabilizadas 80 mortes até ao final de julho. O valor de 2026 ultrapassa também o anterior máximo da série analisada, registado em 2022 com 88 mortos, segundo o relatório. Os dados da Federação indicam que mais de 2/3 das mortes foram registadas em rios e mar. Os rios continuam a ser o meio aquático com o maior número de mortes, com 35 casos registados, seguindo-se o mar com 27. De acordo com a Federação de Nadadores Salvadores, em conjunto, rios e mar representam 62 das 92 mortes registadas, correspondendo a 67,4% do total. Entre 1 de janeiro e 31 de julho foram ainda contabilizadas 6 mortes em barragens, 6 em piscinas domésticas, 5 em poços, 4 em estradas inundadas, 4 em portos de abrigo, 1 em lagoas, 1 em piscinas de alojamentos turísticos, 1 em piscinas de uso público, 1 em tanques e 1 outro em valas. O Instituto Progresso, que pretende reunir progressistas do centro à esquerda num espaço suprapartidário, nasceu hoje como um tubo de ensaio para pensar e testar políticas públicas através de experiências piloto no terreno. O presidente do Instituto Progresso é o deputado do PS, Miguel Costa Matos, que explicou que a filosofia deste novo think tank é ir da boa prática à boa política para, diz, poder assegurar que o país não se fica pelas boas ideias e que pode realmente dar um passo em frente.
4: Nós olhamos para o nosso país e verificamos que temos um país que não consegue reformar. E não consegue reformar porque muitas vezes está preso numa lógica do improviso, do desenrascar. Está preso numa lógica de curto prazo. E também está cada vez mais polarizado. E por isso nós decidimos criar não só um think tank que discuta, como tantas outras iniciativas da sociedade civil promovem conferências, mas que consiga reduzir a escrito estas ideias. Que consiga juntar de forma consistente algumas das melhores cabeças do nosso país para pensar os assuntos e trabalhar as propostas ao detalhe e não apenas na espuma dos dias que tantas vezes se assiste na política tradicional. e também para testá-las através de experiências piloto e através de parcerias com empresas, autarquias e IPSS, procurando fazer uma filosofia que vá da boa prática à boa política e para podermos realmente assegurar que o país vai além das boas ideias e pode realmente dar um passo em frente, porque as pessoas sentem que, apesar de vivermos numa era de grande progresso tecnológico, as suas vidas progredem relativamente pouco.
3: Na lista de quase 200 personalidades que subscrevem o manifesto fundador, podem encontrar-se antigos governantes de executivos do PS, como Duarte Cordeiro, Maria Manuela Leitão Marques, Mário Campo Largo ou Catarina Marcelino, e também do PS, atuais deputados como António Mendonça Mendes, Paulo Lopes Silva ou Frederico Francisco. O presidente da Câmara de Oeiras, Isaltino Moraes, o antigo diretor executivo do SNS, Fernando Araújo, também são subscritores, assim como os antigos parlamentares do PST, Adão Silva e Duarte Pacheco, ou o deputado do Livre, Paulo Moacho. A já icónica descida do Picoto, promovida pela Associação Sertaginense Celinda BTT, com o apoio do município da Sertã, vai regressar no dia 4 de outubro. Com uma extensão total de 33 km, este passeio de BTT apresenta um grau de dificuldade baixo a médio e irá percorrer caminhos rurais e trilhas em diversas freguesias do Conselho da Sertã, privilegiando o espírito de participação e a fruição das paisagens. O trajeto estará aberto ao trânsito de veículos, devendo os participantes respeitar as regras de trânsito. A concentração dos ciclistas está marcada para as 7:30 na Alameda da Carvalha, na Sertã, de onde às 8:30 serão transportados atletas e respectivas bicicletas até ao cimo da Serra do Cabeço Rainho para se dar início à descida do Picoto. Esta iniciativa tem caráter de lazer e não de competição, não havendo por isso contagem de tempos na entrega de prémios. Trata-se de uma iniciativa normalmente bastante apreciada e que ano após ano registra elevada adesão, com participantes oriundos de várias zonas do país. As inscrições, essas são limitadas a 300 participantes, decorrem até às 23:59 do dia 29 de setembro, podendo ser feitas online. A primeira divisão distrital da Associação de Futebol de Santarém arranca no próximo dia 13 de setembro, com os jogos da primeira jornada agendados para as 16 horas. O sorteio ditou um arranque com vários encontros de interesse, numa temporada que contará com três equipas promovidas da segunda divisão distrital, o Vasco da Gama, o Oriquense e o Moçarrense, e com o Samora Correia, despromovido do Campeonato de Portugal. Na primeira jornada, o Sport Abrantes e Benfica desloca-se ao terreno do entroncamento, enquanto o Mação recebe o Oriense e há derby com o Porto Alto a receber o Samora Correia. O Vasco da Gama, outra das equipas que subiram de divisão, começa o campeonato em casa frente ao Torres Novas. Já o Oriquense recebe o Coruchense, enquanto o Moçarrense visita o Amiense. A jornada fica completa com os jogos Pontevel União de Tomar e Alcranense Águias de Alpiarça. Para já é tudo. Quanto a notícias, continuo desse lado, fique connosco, tenha um bom dia.
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0: E neste momento estão 21 graus lá fora. Quem o diz é a Meteo Brandes.
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0: E é assim que vai acontecendo, mais um 9 Picos aqui na Rádio dos Bons Velhos Tempos, só com grandes músicas e grandes recordações. Bom dia!
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0: 11:48. Bom dia.
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0: Está na hora de sabermos as previsões do estado do tempo para quarta-feira, dia 26 de agosto, segundo o Instituto Português do Mar e da Atmosfera. As previsões são de céu em geral muito nublado, períodos de chuva, passando gradualmente a regime de aguaceiros de norte para sul a partir do meio da manhã. Há possibilidade de ocorrência de trovoada nas regiões norte e centro. O vento deverá ser fraco ou moderado, até 30 km hora, superando por vezes forte até 40 km hora nas terras altas. Está prevista pequena descida da temperatura. As máximas previstas são de 21 graus para o Porto e também para Vila de Rei, 23 para Coimbra e Mação, 24 para Faro, Abrantes, Sardual, Tomar e Torres Novas, 25 para Lisboa, Constância, Entroncamento e Vila Nova da Barquinha e 27 de máxima esperam-se para Santarém.
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0: 11 horas 55 minutos, quase a terminar esta hora do 9 e picos, mas depois do sinal horário eu volto para a última hora de hoje. Muita música é o que tem garantido até às 13. Bom dia, até já.
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4: Meio-dia e 4 minutos. Seja mais uma vez bem-vindo à emissão da Tágide.
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1: Tudo postos para esta última hora do 9 e Picos desta quarta-feira. Seja muito bem-vindo. Obrigado pela sua companhia. Eu sou o Carlos Aparício e estou consigo todos os dias, de segunda a sexta-feira, entre as 9 e a 1 da tarde. Seja então muito bem-vindo. Tenho muita música para si.

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0: Se só agora entrou em radiotagido.pt, saiba que está no ar o 9 e Picos. Este é o programa da manhã aqui na Rádio dos Bons Velhos Tempos. Eu sou o Carlos Aparício, estou consigo todos os dias, de segunda a sexta-feira, entre as 9 e a 1 da tarde. Seja muito bem-vindo e obrigado por nos ter escolhido para a sua companhia.
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0: 22 graus é a temperatura atual, informa a Meteobrandes.
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0: Está na hora de sabermos as previsões do estado do tempo para quarta-feira, dia 26 de agosto, segundo o Instituto Português do Mar e da Atmosfera. As previsões são de céu em geral muito nublado, períodos de chuva, passando gradualmente a regime de aguaceiros do norte para sul a partir do meio da manhã. Há possibilidade de ocorrência de trovoada nas regiões norte e centro. O vento deverá ser fraco ou moderado, até 30 km/h, superando por vezes forte até 40 km/h nas terras altas. Está prevista pequena descida da temperatura. As máximas previstas são de 21 graus para o Porto e também para Vila de Rei, 23 para Coimbra e Mação, 24 para Faro, Abrantes, Sardual, Tomar e Torres Novas, 25 para Lisboa, Constância, Entroncamento e Vila Nova de Barquinha e 27 de máxima esperam-se para Santarém. Olá, olá, si que está aí desse lado na companhia da Rádio Tágido. Espero que esteja a gostar e bom trabalho, se for o seu caso.
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0: E caminhamos a passos largos para o final desta edição do 9 e Pico. Já faltam apenas 14 minutos para a 1 da tarde.
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0: E já só faltam 3 minutos para o final do 9 e picos de hoje. De segunda a sexta-feira, sou eu, Carlos Aparício, que lhe faço companhia nas manhãs da tarde, entre as 9 e as 13 horas. Trago sempre muita música, grandes recordações e até músicas que já não ouvia na rádio há muitos, muitos anos. Espero que tenha passado muito bem esta manhã na nossa companhia. Para mim foi um gosto enorme estar aqui deste lado, literalmente, a dar-lhe música. Até amanhã, fique com os meus beijinhos e abracinhos.
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0: 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Muito boa tarde. Ainda bem que está aqui com a Rádio Tágide, porque aqui passam todas as suas músicas preferidas. Eu sou a Lourdes Gonçalves e fico até às 4 da tarde.

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0: Suíça, França, Canadá, Brasil, Austrália, Reino Unido. Olá, boa tarde. É bom estar aí convosco.
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0: Muito boa tarde. EDP instala torres de aviso em caso de emergência no Castelo de Bode. Praia Fluvial de Cardigos, no Conselho de Mação, está interdita a banhos devido à chuva. Descida do Picoto, na Sertã, realiza-se a 4 de outubro. Estas são temas em destaque na edição, que começa agora.
1: Informação com a jornalista Patrícia Seixas.
0: O Instituto Progresso, que pretende reunir progressistas do centro à esquerda num espaço suprapartidário, nasceu hoje como um tubo de ensaio para pensar e testar políticas públicas através de experiências piloto no terreno. O presidente do Instituto Progresso é o deputado do PS, Miguel Costa Matos, que explicou que a filosofia deste novo think tank é ir da boa prática à boa política para se poder assegurar que o país não se fica pelas boas ideias e que pode realmente dar um passo em frente.
2: Nós olhamos para o nosso país e verificamos que temos um país que não consegue reformar. E não consegue reformar porque muitas vezes está preso numa lógica do improviso, do desenrascar. Está preso numa lógica de curto prazo. E também está cada vez mais polarizado. E por isso nós decidimos criar não só um think tank que discuta, como tantas outras iniciativas da sociedade civil promovem conferências, mas que consiga reduzir a escrito estas ideias, que consiga juntar de forma consistente algumas das melhores cabeças do nosso país para pensar os assuntos e trabalhar as propostas ao detalhe, e não apenas na espuma dos dias que tantas vezes se assiste na política tradicional, e também para testá-las através de experiências piloto e através de parcerias com empresas, autarquias e EPSS, procurando fazer uma filosofia que vá da boa prática à boa política e para podermos realmente assegurar que o país vai além das boas ideias e pode realmente dar um passo em frente, porque as pessoas sentem que, apesar de vivermos numa era de grande progresso tecnológico, as suas vidas progredem relativamente pouco. E muitas vezes, no campo dos progressistas, que do nosso ponto de vista vai além de só o Partido Socialista, vai desde uma ala humanista do PSD até ao Livre, e se descreve, e até mais além do Livre, e se descreve aquilo que é a composição também deste Instituto, que é plural e aberto a várias sensibilidades partidárias e com muitos independentes. Mas nós achamos que justamente este campo progressista muitas vezes tem resguardado num discurso defensivo. É preciso defender a democracia, é preciso defender o Estado Social. Mas nós precisamos de ser capazes, por um lado, de perceber e responder às frustrações das pessoas com as instituições políticas tradicionais, incluindo estas, e por outro lado de responder aos novos desafios do século XXI. Acreditamos de facto na capacidade das políticas públicas construírem o progresso em conjunto com a sociedade. E isso é uma visão diferente de uma visão mais liberal ou de uma visão mais reacionária. E, portanto, é importante que os progressistas que existem nas mais variadas áreas, desde o centro à esquerda, possam se encontrar e possam fertilizar novas ideias e encontrar pontos de convergência para essas ideias. Mal seria se uma boa ideia, que é uma ideia distinta da atividade de um partido político, tivesse que ser condicionada ou posta em espera por causa de leituras que são legítimas, mas que no caso não têm fundamento em relação a qualquer tipo de leitura de como é que isto afeta a vida interna do Partido Socialista. Eu estou a colaborar com... Estou a dirigir o Grupo de Economia e Finanças do Conselho Estratégico do Partido Socialista. Naturalmente que o líder do Partido Socialista sabe desta iniciativa e olha com entusiasmo. Também tivemos a oportunidade de falar com o líder do Livre sobre esta mesma iniciativa. Isto, de facto, não é nem uma corrente interna de um partido, nem é um espaço alternativo aos partidos. Isto é uma coisa diferente.
0: De acordo com Miguel Costa Matos, o campo dos progressistas vai então além do PS e existe desde uma ala humanista do PSD até mais além ao LIVRE, sendo essa a expressão deste instituto, que diz ser plural e aberto a várias sensibilidades partidárias e com muitos independentes. Na lista de quase 200 personalidades que subscrevem o manifesto fundador, podem encontrar-se antigos governantes de executivos do PS, como Duarte Cordeiro, Maria Manuela Leitão Marques, Mário Campolar, ou Catarina Marcelino, e também do PS, atuais deputados como António Mendonça Mendes, Paulo Lopes Silva ou Frederico Francisco. O presidente da Câmara de Oeiras, Isaltino Moraes, o antigo diretor executivo do SNS, Fernando Araújo, também são subscritores, assim como antigos parlamentares do PSD, Adão Silva e Eduardo Pacheco, ou o deputado do LIVRE, Paulo Moacho. Nos primeiros 7 meses do ano, morreram 92 pessoas afogadas, o valor mais elevado dos últimos 10 anos no período homólogo, segundo dados provisórios divulgados hoje pelo Observatório do Afogamento da Federação Portuguesa de Nadadores Salvadores. Os dados divulgados hoje pelo Observatório mostram um aumento de 15% relativamente a 2025, quando tinham sido contabilizadas 80 mortes até ao final de julho. O valor de 2026 ultrapassa também o anterior máximo da série analisada, registado em 2022, com 88 mortes, segundo o relatório. Os dados da Federação indicam que mais de 2/3 das mortes foram registados em rios e mar. Os rios continuam a ser o meio aquático com o maior número de mortes, com 35 casos registados, seguindo-se o mar com 27. De acordo com a Federação de Nadadores Salvadores, em conjunto, rios e mar representam 62 das 92 mortes registadas, correspondendo a 67,4% do total. Entre 1 de janeiro e 31 de julho foram ainda contabilizadas 6 mortes em barragens, 6 em piscinas domésticas, 5 em poços, 4 em estradas inundadas, 4 em portos de abrigo, 1 em lagoas, 1 em piscinas de aldeamentos turísticos, 1 em piscinas de uso público, 1 em tanques e 1 outro em valas. O Ministério Público vai ter mais 6 meses para investigar os casos de tortura da esquadra da PSP do Rato em Lisboa e admite que o número de suspeitos pode ser superior ao inicialmente previsto. Segundo o despacho do Tribunal Central de Instrução Criminal, avançado ontem pelo Expresso, a juíza de instrução, Gabriela Lacerda Assunção, aceitou o pedido do Ministério Público para classificar o processo como de especial complexidade, que confere mais 6 meses para deduzir a acusação, sem que tenha de libertar os 7 arguidos que estão em prisão preventiva. No pedido feito pelo Ministério Público, a procuradora Felizmina Carvalho Franco referiu ao Tribunal que ainda há suspeitos, a maioria agentes da PSP, para deter e para aplicar medidas de coação e que há também interrogatórios complementares a fazer aos arguidos. Até agora, lê-se no despacho, foram constituídos 23 arguidos, 7 estão em prisão preventiva, 4 em prisão domiciliária e 2 foram suspeitos de funções. Para a juíza de instrução, este caso, que envolve tortura na esquadra do Rato, tem a particularidade de ter vítimas que são, na sua maioria, socialmente desprotegidas, ou por serem estrangeiros que não dominam a língua portuguesa, ou por estarem em situação de sem-abrigo, ou por serem imigrantes em situação irregular no país. Esta vulnerabilidade está a dificultar, acrescentou o Tribunal de Instrução Criminal de Lisboa, a identificação e a localização de outras vítimas, assim como a sua colaboração por medo de represálias. As defesas dos 13 arguidos que estão em prisão preventiva domiciliária e que foram afastados de funções não concordaram com o Ministério Público, alegando que aquilo que está em investigação é exatamente o mesmo que consta no processo principal e cujo julgamento começa no dia 11 de setembro. A EDP está a proceder à instalação de torres com sirenes de alto débito em pontos estratégicos dos concelhos influenciados pela barragem do Castelo de Bode. No Concelho de Constância já se podem ver as torres com sirenes que integram o sistema de aviso às populações previsto no âmbito dos planos de emergência internos das grandes barragens, conforme definido pela legislação portuguesa. Segundo informou a EDP à Antena Livre, trata-se de uma medida preventiva de segurança destinada a assegurar a capacidade capacidade de alerta das populações em cenários remotos de emergência que possam exigir avisos rápidos às zonas a jusante. Ainda segundo a empresa, este processo insere-se num programa mais amplo de implementação dos planos de emergência internos e respectivos sistemas de aviso nas barragens do país, desenvolvido em articulação com a Agência Portuguesa do Ambiente, a Autoridade Nacional de Emergência e Proteção Civil e demais entidades competentes. Sérgio Oliveira, o Presidente da Câmara de Constância, confirmou a instalação dos postos de aviso sonoro com sirenes no seu concelho.
3: Até estas torres têm estado a ser instaladas em Constância e noutros concelhos. Portanto, foi um pedido que a EDP submeteu à Câmara. Penso que já há 2 ou 3 anos, já tem algum tempo. E era algo, pelo menos foi como foi transmitido, que era uma exigência que fazia parte desde o início da construção da barragem. Foi como foi transmitido.
4: Portanto, há 60 anos.
3: Não estou a validar esta informação, foi como foi transmitido. Na verdade, são torres com sirenes, caso exista algum problema no Castelo Bode, para que as populações saibam o que é que... saibam que há ali um problema com o Castelo Bode. Eu presumo, deduzimos, que, entretanto, a EDP faça algumas sessões de informação, alguns flyers ou algo, para explicar às pessoas, porque...
4: As pessoas perguntam, se os municípios perguntaram a razão de andarem...
3: Houve alguns que me perguntaram o que é que dizia respeito àquilo, portanto, e nós explicámos que dizia respeito à questão do Castelo de Bode, caso acontecesse ali algum acidente ou alguma questão para que as pessoas se viessem a precaver. Agora, acho que é a EDP, no futuro, quando tiver tudo instalado, já instalou aqui em Tomar, não sei se instalou em mais alguns sítios, fará esse esclarecimento.
0: Constância, segundo informação da EDP, vai ver implantadas 6 torres. Ficarão localizadas 3 em Constância, 1 em Montalvo e 1 na freguesia de Santa Margarida da Cotada. O Conselho de Abrantes irá contar com um número entre 6 a 8 torres a instalar nas freguesias de Martinchel, Rio de Moinhos e Tramagal. O Conselho da Chamusca irá também contar com 6 torres, todas na freguesia de Carregueira, desde a Foz do Zêzere, passando por Arrepiado e até à Carregueira. Tomar e Vila Nova da Barquinha também vão contar com torres, mas ainda não conseguimos confirmar onde ficarão instaladas. A Câmara Municipal de Vila de Rei organiza uma sessão de cinema ao ar livre no próximo sábado na aldeia de São João do Peso. A sessão decorre às 21 horas junto ao Parque Infantil de São João do Peso e em exibição vai estar o filme A Mãe é que Sabe, uma comédia portuguesa sobre o amor, os conflitos geracionais e as típicas discórdias familiares. O município tem depois mais 2 sessões de cinema ao ar livre agendadas, uma para a Afundada no dia 5 de setembro e outra a decorrer em Vila de Rei no dia 12 de setembro. A já icónica descida do Picoto, promovida pela Associação Sertaginense Celinda BTT, com o apoio do município da Sertã, vai regressar no dia 4 de outubro. Com uma extensão total de 33 km, este passeio de BTT apresenta um grau de dificuldade baixo a médio, irá percorrer caminhos rurais e trilhas em diversas freguesias do Conselho da Sertã, privilegiando o espírito de participação, mas também a fruição das paisagens. O trajeto estará aberto ao trânsito de veículos, devendo, portanto, os participantes respeitar as regras de trânsito. A concentração dos ciclistas está marcada para as 7:30 na Alameda da Carvalha, na Sertã, de onde, 1 hora depois, serão transportados atletas e respectivas bicicletas até ao cimo da Serra do Cabeço Rainho para se dar início à descida do Picoto. Esta iniciativa tem caráter de lazer e não de competição, não havendo, por isso, contagem de tempos nem entrega de prémios. Trata-se de uma iniciativa que normalmente é bastante apreciada e que ano após ano registra elevada adesão, com participantes oriundos de várias zonas do país. As inscrições são limitadas a 300 participantes e decorrem até às 23:59 do dia 29 de setembro, podendo ser feitas online. A Praia Fluvial de Cardigos, no Conselho de Mação, encontra-se temporariamente interditada a banhos na sequência das chuvas intensas registadas nos últimos dias, principalmente no domingo. Segundo a informação divulgada pelo município de Mação, a precipitação provocou uma enxurrada na Ribeira de Cardigos, arrastando folhagens, terras e outros resíduos acumulados durante o verão. O material acabou por se concentrar na zona da piscina da Praia Fluvial, deixando a água imprópria para utilização balnear. O presidente da Câmara Municipal de Mação, José Fernando Martins, explicou à Antena Livre que a decisão de interditar a praia foi tomada por razões de segurança e para permitir também a realização dos trabalhos de limpeza.
5: A interrupção da praia teve a ver com a enxurrada que aconteceu na Ribeira. Portanto, todos sabemos que nestas primeiras chuvas é sempre arrastado muitas folhagens e muitas terras que se vão criando ao longo do verão são arrastadas para a Ribeira. Com a intensa chuva que se fez sentir no domingo, foi arrastada e houve aqui uma situação de que a piscina dentro da própria Ribeira ficou cheia de lixo e, portanto, há agora a necessidade de limpar tudo, porque aquilo é uma praia fluvial que tem tela, que tem uma espécie tem uma piscina e, portanto, está visível todo aquele lixo e toda aquela terra dentro da piscina. Aquilo que estamos a fazer é fazer aspiração, a fazer limpeza, numa tentativa de que amanhã, e se hoje, se o dia 2 correrem bem as operações de limpeza, amanhã estará novamente de regresso, aberto ao público, para satisfazer todo o público que quer visitar. Mas até lá, teremos que fazer aquela limpeza provocada pela enxurrada da Ribeira. Uhum.
6: Apesar do tempo ter estado assim, um bocadinho para o cinzento, houve pessoas a quererem entrar na piscina, Presidente?
5: Sim, mesmo assim houve pessoas que decidiram ir até à Praia Fluvial, o espaço de restauração esteve aberto, mas efetivamente na piscina não tinha condições, teve que ser interditada para se poder fazer a devida limpeza e dar as melhores condições de segurança.
6: Falamos aqui só de Cardigos, em Carvoeiro não há qualquer problema, por via também da particularidade da Praia Fluvial de Carvoeiro ser, digamos assim, dentro da própria Ribeira.
5: Sim, o facto de Carvoeiro ser dentro da própria Ribeira já invalida ali que existam algumas ocorrências, nomeadamente com algum lixo de enxurrada que possa acontecer. Mas a verdade também é que na zona do Carvoeiro não choveu da mesma forma que na zona de Cardigos, uhum. E portanto o Carvoeiro não se registra qualquer preocupação, qualquer problema. Carvoeiro, se as pessoas quiserem ir, se o tempo permitir, está a funcionar normalmente.
4: José Fernando Martins a explicar que a zona de Carvoeiro não registou a mesma intensidade de precipitação que em Cardigos e que a própria configuração da praia integrada na Ribeira reduz o impacto de situações como a registada em Cardigos. Assim, a interdição atualmente em vigor aplica-se apenas à Praia Fluvial de Cardigos, manter-se-á até estarem reunidas todas as condições de segurança para a retoma da atividade balnear. A primeira divisão distrital da Associação de Futebol de Santarém arranca no próximo dia 13 de setembro com os jogos da primeira jornada agendados para as 16 horas. O sorteio ditou um arranque com vários encontros de interesse numa temporada que contará com três equipas promovidas da segunda divisão distrital, o Vasco da Gama, o Oriquense e o Moçarriense, e com o Samora Correia, despromovido do Campeonato de Portugal. Na primeira jornada, o Sport Abrantes e Benfica desloca-se ao terreno do entroncamento, enquanto o Mação recebe o Oriense. Há ainda derby com o Porto Alto a receber o Samora Correia. O Vasco da Gama, outra das equipas que subiram de divisão, começa o campeonato em casa, frente ao Torres Novas. Já o Oriquense recebe o Coroxense, enquanto o Moçarriense visita o Amiense. A jornada fica completa com os jogos Pontevel, União de Tomar e Alcananense, Águias de Alpiarça. O Benfica, com dois golos de vantagem na bagagem, procura amanhã em Randers confirmar o acesso à fase de Liga da Liga Europa frente ao Aarhus, atual campeão dinamarquês. Com a vitória por 3-1 no Estádio da Luz na primeira mão do play-off, num triunfo que podia e devia ter sido mais robusto, a equipa de Marco Silva parece ter tudo para seguir em frente e juntar-se na fase de Liga ao Torriense, emblema da segunda Liga, que teve acesso direto por ser o detentor da Taça de Portugal. O jogo na Dinamarca poderá também marcar a estreia de Alessandro Sirkati, defesa central internacional australiano, que é o mais recente reforço do Benfica até hoje. O encontro da segunda mão está agendado para as 19 horas e terá arbitragem do alemão Daniel Siebert. O palco será o Cepheus Park, em Randers, cidade localizada a cerca de 40 km de Aarhus, visto que o atual campeão dinamarquês está neste momento sem casa devido à construção de um novo estádio.
0: O Sporting de Braga defende esta quinta-feira em solo austríaco uma vantagem de 2 golos sobre o Austria de Viena no segundo e decisivo duelo do play-off de acesso à fase de liga da Liga Conferência. Depois do 2-0 na primeira mão no Minho, o Braga procura na capital da música clássica garantir a primeira presença na fase de liga da terceira competição da UEFA, repetindo o feito único do Vitória de Guimarães na época 2024-25. Os minhotos chegam ao Arena General e recinto com capacidade para 17 mil adeptos, ainda sem qualquer golo sofrido nas eliminatórias e com 8 marcados, cenário que deixa a equipa lusa otimista para garantir a fase de liga. O encontro esse está agendado para as 19h30 e terá arbitragem de Nikola Dabanović do Montenegro. Vamos ao tempo desta quarta-feira. Céu muito nublado, com boas abertas, gradualmente do litoral para o interior. Períodos de chuva passando gradualmente a regime de aguaceiros de norte para sul, que serão por vezes fortes e acompanhados de trovoadas, diminuindo de intensidade e frequência a partir do meio da tarde. Vento fraco a moderado, por vezes forte e com rajadas até 60 km/h na faixa costeira, superando o moderado a forte nas terras altas e com rajadas até 70 km/h. Há uma descida de temperatura, em especial a norte do sistema montanhoso Monte Junto Estrela. Máxima de 20 graus no Porto, 22 em Coimbra e Vila de Rei, 23 em Lisboa e Mação, 24 em Faro, Santarém, Abrantes e Sardual, 25 graus em Entroncamento, Barquinha, Constância e Gavião, 26 em Ponte de Sor. Quanto à informação, é tudo. Continuo na companhia da Antena Livre. Tenham uma muito boa tarde.

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4: Muito boa tarde, espero que esteja tudo bem consigo. Eu sou Lourdes Gonçalves e dou-lhe música até às 4 da tarde.

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0: Boa tarde, eu sou Lourdes Gonçalves e estou aqui para viajar consigo no tempo ao som das músicas da sua vida.
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0: 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Ora, viva muito, boa tarde, eu sou Lourdes Gonçalves e mais uma vez estou por aqui para lhe dar a melhor música na melhor rádio.

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5: E assim vai acontecendo esta tarde, sempre ao som de grandes canções. Boa tarde, seja muito bem-vindo.

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Eu sou Lourdes Gonçalves e estou aqui consigo na Rádio Tágide, radiotágide.pt. 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Obrigado pela sua companhia.

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0: boa tarde. É bom ouvir a Rádio Tagente, não é? Ainda bem que está por aí.
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0: Músicas que passam por aqui que eu tenho a certeza que você já não ouvia há muito tempo. É bom, não é? Só mesmo na Rádio Tágede.
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Espero que sim. 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
1: Agora 24 graus, uma informação da Meteo Abrantes.
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1: Olá, boa tarde. Agora, 3 minutos depois das 4.
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0: Muito boa tarde, esta é a sua rádio preferida, tenho a certeza. 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É um prazer saber que você está aí desse lado, a ouvir grandes canções.
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0: continuação de uma ótima tarde com a sua rádio. Atenção às horas, agora faltam 29 minutos para as 5 da tarde.
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3: Muito boa tarde. A EDP está a proceder à instalação de torres com sirenes de alto débito em pontos estratégicos dos concelhos influenciados pela barragem do Castelo de Bode. No Conselho de Constância já se podem ver as torres com sirenes que integram o sistema de aviso às populações previsto no âmbito dos planos de emergência internos das grandes barragens, conforme definido pela legislação portuguesa. Segundo informou a EDP à Antena Livre, trata-se de uma medida preventiva de segurança destinada a assegurar a capacidade de alerta das populações em cenários remotos de emergência que possam exigir avisos rápidos às zonas a jusante. Ainda segundo a empresa, este processo insere-se num programa mais amplo de implementação dos planos de emergência internos e respectivos sistemas de aviso nas barragens do país, desenvolvido em articulação com a Agência Portuguesa do Ambiente, a Autoridade Nacional de Emergência e Proteção Civil e demais entidades competentes. Sérgio Oliveira, o presidente da Câmara de Constância, confirmou a instalação dos postos de aviso sonoro com sirenes no seu concelho.
4: Até estas torres têm estado a ser instaladas em Constância e noutros concelhos. Portanto, foi um pedido que a EDP submeteu à Câmara. Penso que já há dois ou três anos, já tem algum tempo. E era algo, pelo menos foi como foi transmitido, que era uma exigência que fazia parte desde o início da construção da barragem. Foi como foi transmitido.
3: Portanto, há 60 anos.
4: Não estou a validar esta informação, foi como foi transmitido. Na verdade, são torres com sirenes, caso exista algum problema no Castelo de Bode, para que as populações saibam o que é que... saibam que há ali um problema com o Castelo de Bode. Eu presumo, deduzimos, que, entretanto, a EDP faça algumas sessões de informação, alguns flyers ou algo, para explicar às pessoas, porque...
3: As pessoas perguntam, se os municípios perguntaram a razão da área.
4: Houve alguns que me perguntaram o que é que dizia respeito àquilo, portanto, e nós explicámos que dizia respeito à questão do Castelo de Bode, caso acontecesse ali algum acidente ou alguma questão para que as pessoas se viessem a precaver. Agora, acho que é a EDP no futuro, quando tiver tudo instalado, já instalou aqui em Tomar, não sei se instalou mais, em mais alguns sítios, fará esse esclarecimento.
3: Constância, segundo informação da EDP, vai ver implantadas 6 torres, ficarão localizadas 3 em Constância, uma em Montalvo e uma na freguesia de Santa Margarida da Cotada. O Conselho de Abrantes irá contar com um número entre 6 ou 8 torres a instalar nas freguesias de Martinchel, Rio de Moinhos e Tramagal. O Conselho da Chamusca irá também contar com 6 torres, todas na freguesia de Carregueira, desde a Foz do Zêzere, passando por Arrepiado e até à Carregueira. Tomar e Vila Nova da Barquinha também vão contar com torres, mas ainda não conseguimos confirmar onde ficarão instaladas. A Câmara Municipal de Vila de Rei organiza uma sessão de cinema ao ar livre no próximo sábado na aldeia de São João do Peso. A sessão decorre às 21 horas junto ao Parque Infantil de São João do Peso e em exibição vai estar o filme A Mãe é que Sabe, uma comédia portuguesa sobre o amor, os conflitos geracionais e as típicas discórdias familiares. O município tem depois mais 2 sessões de cinema ao ar livre agendadas, uma para a Fundada no dia 5 de setembro e outra a decorrer em Vila de Rei no dia 12 de setembro. A já icónica descida do Picoto, promovida pela Associação Sertaginense Celinda BTT, com o apoio do município da Sertã, vai regressar no dia 4 de outubro. Com uma extensão total de 33 km, este passeio de BTT apresenta um grau de dificuldade baixo a médio, irá percorrer caminhos rurais e trilhas em diversas freguesias do Conselho da Sertã, privilegiando o espírito de participação, mas também a fruição das paisagens. O trajeto estará aberto ao trânsito trânsito de veículos, devendo, portanto, os participantes respeitar as regras de trânsito. A concentração dos ciclistas está marcada para as 7:30 na Alameda da Carvalha, na Sertã, de onde, uma hora depois, serão transportados atletas e respectivas bicicletas até ao cimo da Serra do Cabeço Rainho para se dar início à descida do Picoto. Esta iniciativa tem caráter de lazer e não de competição, não havendo por isso contagem de tempos nem entrega de prémios. Trata-se de uma iniciativa que normalmente é bastante apreciada e que ano após ano registra elevada adesão, com participantes oriundos de várias zonas do país. As inscrições são limitadas a 300 participantes e decorrem até às 23:59 do dia 29 de setembro, podendo ser feitas online. A praia fluvial de Cardigos, no concelho de Mação, encontra-se temporariamente interditada a banhos na sequência das chuvas intensas registadas nos últimos dias, principalmente no domingo. Segundo a informação divulgada pelo município de Mação, a precipitação provocou uma enxurrada na ribeira de Cardigos, arrastando folhagens, terras e outros resíduos acumulados durante o verão. O material acabou por se concentrar na zona da piscina da praia fluvial, deixando a água imprópria para utilização balnear. O presidente da Câmara Municipal de Mação, José Fernando Martins, explicou à Antena Livre que a decisão de interditar a praia foi tomada por razões de segurança e para permitir também a realização dos trabalhos de limpeza.
5: A interrupção da praia teve a ver com a enxurrada que aconteceu na ribeira. Portanto, todos sabemos que nestas primeiras chuvas é sempre arrastado muitas folhagens e muitas terras que se vão criando ao longo do verão são arrastadas para a ribeira. Com a intensa chuva que se fez sentir no domingo, foi arrastada e houve aqui uma situação de que a piscina dentro da própria ribeira ficou cheia de lixo e, portanto, há agora a necessidade de limpar tudo, porque aquilo é uma praia fluvial que tem tela, que tem uma espécie de uma piscina e, portanto, está visível todo aquele lixo e toda aquela terra dentro da piscina. Aquilo que estamos a fazer é fazer aspiração, a fazer limpeza, numa tentativa de que amanhã, e se hoje, se o dia de hoje correrem bem as operações de limpeza, amanhã estará novamente de regresso aberto ao público para satisfazer todo o público que quer visitar. Mas até lá teremos que fazer aquela limpeza provocada pela enxurrada da ribeira. Uhum.
3: José Fernando Martins a explicar que a zona de Carvoeiro não registou a mesma intensidade de precipitação que em Cardigos e que a própria configuração da praia integrada na ribeira reduz o impacto de situações como a registada em Cardigos. Assim, a interdição atualmente em vigor aplica-se apenas à praia fluvial de Cardigos, manter-se-á até estarem reunidas todas as condições de segurança para a retoma da atividade balnear. A primeira divisão distrital da Associação de Futebol de Santarém arranca no próximo dia 13 de setembro com os jogos da primeira jornada agendados para as 16 horas. O sorteio ditou um arranque com vários encontros de interesse numa temporada que contará com três equipas promovidas da segunda divisão distrital, o Vasco da Gama, o Oriquense e o Moçarriense, e com o Samora Correia, despromovido do Campeonato de Portugal. Na primeira jornada, o Sport Abrantes e Benfica desloca-se ao terreno do entroncamento, enquanto o Mação recebe o Oriense. Há ainda derby com o Porto Alto a receber o Samora Correia. O Vasco da Gama, outra das equipas que subiram de divisão, começa o campeonato em casa, frente ao Torres Novas. Já o Oriquense recebe o Coruchense, enquanto o Moçarriense visita o Amiense. A jornada fica completa com os jogos Pontevel, União de Tomar e Alcananense, Águias de Alpiarça. E é tudo quanto a notícias. Continuo desse lado, fico na nossa companhia. Desejo-lhe uma muito boa tarde.
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0: E só já faltam 18 minutos para as 5 da tarde. Caminhamos a passos largos para o cruzar de hora, mas até lá há ainda para ouvir música daquela que você nem sonha. Músicas inesquecíveis na Rádio Tágido. Boa tarde, seja muito bem-vindo.
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0: Não há nada melhor, diria eu, do que ouvir canções assim, não acha? É por isso que estamos ligados, você e eu, aqui na Rádio Tágido online para todo o mundo, em radiotágido.pt. Onde quer que esteja, o que eu espero mesmo é que esteja tudo bem consigo. Obrigado por estar aí desse lado.
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6: Muito boa tarde, já estamos com 4 minutos depois das 5. Eu sou o Paulo Delgado, esta é a Rádio Tágit e estamos juntos aqui até bem perto das 20 para ouvir grandes canções.
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0: Continuação de uma ótima tarde com a sua rádio. Já estamos com 17 minutos depois das 5. Espero que esteja tudo bem consigo. Se for o seu caso, bom trabalho. Obrigado por estar aí desse lado. Aqui passam todas as suas músicas preferidas.
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0: só já faltam 29 minutos para as 18. Seja muito bem-vindo à sua rádio.
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0: Muito boa tarde, só já faltam 14 minutos para as 18 horas.
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0: Agora faltam 4 minutos para as 6 da tarde.
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1: A Meteo Brandes informa, estão 23 graus.
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1: Muito boa tarde, agora 6 horas e 4 minutos. Espero que esteja tudo bem consigo. Eu sou o Paulo Delgado e fico por cá ainda até às 20.
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0: Agora 17 minutos depois das 6, olá, boa tarde, esta é a Rádio Tágides, online para todo o mundo, a Rádio dos Bons Velhos Tempos, traz-lhe todas as suas músicas preferidas.
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0: Estamos a 28 minutos das 19 horas. Boa tarde, seja muito bem-vindo à sua Rádio Tages.
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2: E só já faltam 27 minutos para as 7 da tarde. Eu sou o Paulo Delgado e até às 20 tenho ainda para lhe dar grandes canções, daquelas que você vai mesmo gostar de recordar. Onde quer que esteja, com a Rádio Tágido, espero que esteja bem, bom trabalho, se for o seu caso, e anime-se. A hora de saída deve estar quase a chegar.
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0: Atenção às horas, faltam 12 minutos para as 7. Se ainda está a trabalhar, então desejo-lhe um bom trabalho. Obrigado por estar com a sua rádio preferida, a Rádio Tarde, que lhe traz as músicas dos bons velhos tempos. É bom saber que está por aí.
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0: Agora faltam 4 minutos para as 7 da tarde. Esta é a Rádio Tágid, a rádio dos bons velhos tempos. Eu sou o Paulo Delgado e é tão bom estar aqui consigo a partilhar músicas assim.
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1: Muito boa tarde, agora estão 22 graus. 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
1: E assim vai acontecendo esta tarde, sejam muito bem-vindos. Estamos agora com 6 minutos depois das 7. Temos ainda mais ou menos uma horinha, 55 minutos, vá, para ficarmos juntos a ouvir grandes canções. É bom saber que você está por aí. 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

0: Agora passam 15 minutos das 7 horas. Muito boa tarde, eu sou o Paulo Delgado e até às 20 tenho ainda muitas músicas para partilhar consigo. Seja muito bem-vindo, é bom saber que está aí desse lado.
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0: E a música não para e o mundo também não. E agora chega a altura de saber o que se passa à nossa volta quando estamos a 28 minutos das 20.
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0: Muito boa tarde. EDP instala torres de aviso em caso de emergência no Castelo de Bode. Praia Fluvial de Cardigos, no Conselho de Mação, está interdita a banhos devido à chuva. Descida do Picoto na Sertã realiza-se a 4 de outubro. Estes são temas em destaque na edição que começa agora.
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0: O Instituto Progresso, que pretende reunir progressistas do centro à esquerda num espaço suprapartidário, nasceu hoje como um tubo de ensaio para pensar e testar políticas públicas através de experiências piloto no terreno. O presidente do Instituto Progresso é o deputado do PS, Miguel Costa Matos, que explicou que a filosofia deste novo think tank é ir da boa prática à boa política para se poder assegurar que o país não se fica pelas boas ideias e que pode realmente dar um passo em frente.
2: Nós olhamos para o nosso país e verificamos que temos um país que não consegue reformar. E não consegue reformar porque muitas vezes está preso numa lógica do improviso, do desenrascar. Está preso numa lógica de curto prazo. E também está cada vez mais polarizado. E por isso nós decidimos criar não só um think tank que discuta, como tantas outras iniciativas da sociedade civil promovem conferências, mas que consiga reduzir a escrito estas ideias. Que consiga juntar de forma consistente algumas das melhores cabeças do nosso país para pensar os assuntos e trabalhar as propostas ao detalhe e não apenas na espuma dos dias que tantas vezes se assiste na política tradicional. E também para testá-las através de experiências piloto e através de parcerias com empresas, autarquias e PSS, procurando fazer uma filosofia que vá da boa prática à boa política e para podermos realmente assegurar que o país vai além das boas ideias e pode realmente dar um passo em frente. Porque as pessoas sentem que, apesar de vivermos numa era de grande progresso tecnológico, as suas vidas progredem relativamente pouco. E muitas vezes, no campo dos progressistas, que do nosso ponto de vista vai além de só o Partido Socialista, vai desde uma ala humanista do PSD até ao Livre, e isso descreve, e até mais além do Livre, isso descreve aquilo que é a composição também deste Instituto, que é plural e aberto a várias sensibilidades partidárias e com muitos independentes, mas nós achamos que justamente este campo progressista muitas vezes tem resguardado num discurso defensivo. É preciso defender a democracia, é preciso defender o Estado Social, mas nós precisamos de ser capazes, por um lado, de perceber e responder às frustrações das pessoas com as instituições políticas tradicionais, incluindo estas, e por outro lado de responder aos novos desafios do século XXI. Acreditamos de facto na capacidade das políticas públicas construírem o progresso em conjunto com a sociedade. E isso é uma visão diferente de uma visão mais liberal ou de uma visão mais reacionária. E, portanto, é importante que os progressistas que existem nas mais variadas áreas, desde o centro à esquerda, possam se encontrar e possam fertilizar novas ideias e encontrar pontos de convergência para essas ideias. Mal seria se uma boa ideia, que é uma ideia distinta da atividade de um partido político, tivesse que ser condicionada ou posta em espera por causa de leituras que são legítimas, mas que no caso não têm fundamento em relação a qualquer tipo de leitura de como é que isto afeta a vida interna do Partido Socialista. Eu estou a colaborar estou a dirigir o Grupo de Economia e Finanças do Conselho Estratégico do Partido Socialista. Naturalmente que o líder do Partido Socialista sabe desta iniciativa e olha com entusiasmo. Também tivemos a oportunidade de falar com o líder do Livre sobre esta mesma iniciativa. Isto, de facto, não é nem uma corrente interna de um partido, nem nem é um espaço alternativo aos partidos. Isto é uma coisa diferente.
0: De acordo com Miguel Costa Matos, o campo dos progressistas vai então além do PS e existe desde uma ala humanista do PSD até mais além ao LIVRE, sendo essa a expressão deste instituto que diz ser plural e aberto a várias sensibilidades partidárias e com muitos independentes. Na lista de quase 200 personalidades que subscrevem o manifesto fundador podem encontrar-se antigos governantes de executivos do PS como Duarte Cordeiro, Maria Manuela Leitão Marques, Mário Campo Largo ou Catarina Marcelino e também do PS, atuais deputados como António Mendonça Mendes, Paulo Lopes Silva ou Frederico Francisco. O presidente da Câmara de Oeiras, Isaltino Moraes, o antigo diretor executivo do SNS, Fernando Araújo, também são subscritores, assim como antigos parlamentares do PSD, Adão Silva e Eduardo Pacheco, ou o deputado do LIVRE, Paulo Moacho. Nos primeiros 7 meses do ano, morreram 92 pessoas afogadas, o valor mais elevado dos últimos 10 anos no período homólogo, segundo dados provisórios divulgados hoje pelo Observatório do Afogamento da Federação Portuguesa de Nadadores Salvadores. Os dados divulgados hoje pelo Observatório mostram um aumento de 15% relativamente a 2025, quando tinham sido contabilizadas 80 mortes até ao final de julho. O valor de 2026 ultrapassa também o anterior máximo da série analisada, registado em 2022, com 88 mortes, segundo o relatório. Os dados da Federação indicam que mais de 2/3 das mortes foram registados em rios e mar. Os rios continuam a ser o meio aquático com o maior número de mortes, com 35 casos registados, seguindo-se o mar com 27. De acordo com a Federação de Nadadores Salvadores, em conjunto, rios e mar representam 62 das 92 mortes registadas, correspondendo a 67,4% do total. Entre 1 de janeiro e 31 de julho foram ainda contabilizadas 6 mortes em barragens, 6 em piscinas domésticas, 5 em poços, 4 em estradas inundadas, 4 em portos de abrigo, 1 em lagoas, 1 em piscinas de aldeamentos turísticos, 1 em piscinas de uso público, 1 em tanques e 1 outro em valas. O Ministério Público vai ter mais 6 meses para investigar os casos de tortura da esquadra da PSP do Rato em Lisboa e admite que o número de suspeitos pode ser superior ao inicialmente previsto. Segundo o despacho do Tribunal Central de Instrução Criminal, avançado ontem pelo Expresso, a juíza de instrução, Gabriela Lacerda Assunção, aceitou o pedido do Ministério Público para classificar o processo como de especial complexidade, que confere mais 6 meses para deduzir a acusação, sem que tenha de libertar os 7 arguidos que estão em prisão preventiva. No pedido feito pelo Ministério Público, a procuradora Felizmina Carvalho Franco referiu ao Tribunal que ainda há suspeitos, a maioria agentes da PSP, para deter e para aplicar medidas de coação e que há também interrogatórios complementares a fazer aos arguidos. Até agora, lê-se no despacho, foram constituídos 23 arguidos, 7 estão em prisão preventiva, 4 em prisão domiciliária e 2 foram suspeitos de funções. Para a juíza de instrução, este caso que envolve tortura na esquadra do Rato tem a particularidade de ter vítimas que são, na sua maioria, socialmente desprotegidas, ou por serem estrangeiros que não dominam a língua portuguesa, ou por estarem em situação de sem-abrigo, ou por serem imigrantes em situação irregular no país. Esta vulnerabilidade está a dificultar, acrescentou o Tribunal de Instrução Criminal de Lisboa, a identificação e a localização de outras vítimas, assim como a sua colaboração por medo de represálias. As defesas dos 13 arguidos que estão em prisão preventiva domiciliária e que foram afastados de funções não concordaram com o Ministério Público, alegando que aquilo que está em investigação é exatamente o mesmo que consta no processo principal e cujo julgamento começa no dia 11 de setembro. A EDP está a proceder à instalação de torres com sirenes de alto débito em pontos estratégicos dos concelhos influenciados pela barragem do Castelo de Bode. No Conselho de Constância já se podem ver as torres com sirenes que integram o sistema de aviso às populações previsto no âmbito dos planos de emergência internos das grandes barragens, conforme definido pela legislação portuguesa. Segundo informou a EDP à Antena Livre, trata-se de uma medida preventiva de segurança destinada a assegurar a capacidade capacidade de alerta das populações em cenários remotos de emergência que possam exigir avisos rápidos às zonas a jusante. Ainda segundo a empresa, este processo insere-se num programa mais amplo de implementação dos planos de emergência internos e respectivos sistemas de aviso nas barragens do país, desenvolvido em articulação com a Agência Portuguesa do Ambiente, a Autoridade Nacional de Emergência e Proteção Civil e demais entidades competentes. Sérgio Oliveira, o Presidente da Câmara de Constância, confirmou a instalação dos postos de aviso sonoro com sirenes no seu concelho.
3: Até estas torres têm estado a ser instaladas em Constância e noutros concelhos. Portanto, foi um pedido que a EDP submeteu à Câmara. Penso que já há 2 ou 3 anos, já tem algum tempo. E era algo, pelo menos foi como foi transmitido, que era uma exigência que fazia parte desde o início da construção da barragem. Foi como foi transmitido.
4: Portanto, há 60 anos.
3: Não estou a validar esta informação, foi como foi transmitido. Na verdade, são torres com sirenes, caso exista algum problema no Castelo Bode, para que as populações saibam o que é que... saibam que há ali um problema com o Castelo Bode. Eu presumo, deduzimos, que, entretanto, a EDP faça algumas sessões de informação, alguns flyers ou algo, para explicar às pessoas, porque...
4: As pessoas perguntam, se os municípios perguntaram a razão de andarem...
3: Houve alguns que me perguntaram o que é que dizia respeito àquilo, portanto, e nós explicámos que dizia respeito à questão do Castelo de Bode, caso acontecesse ali algum acidente ou alguma questão para que as pessoas se viessem a precaver. Agora, acho que a EDP, no futuro, quando tiver tudo instalado, já instalou aqui em Tomar, não sei se instalou em mais alguns sítios, fará esse esclarecimento.
0: Constância, segundo informação da EDP, vai ver implantadas 6 torres. Ficarão localizadas 3 em Constância, 1 em Montalvo e 1 na freguesia de Santa Margarida da Cotada. O Conselho de Abrantes irá contar com um número entre 6 ou 8 torres a instalar nas freguesias de Martinchel, Rio de Moinhos e Tramagal. O Conselho da Chamusca irá também contar com 6 torres, todas na freguesia de Carregueira, desde a Foz do Zêzer, passando por Arrepiado e até à Carregueira. Tomar e Vila Nova da Barquinha também vão contar com torres, mas ainda não conseguimos confirmar onde ficarão instaladas. A Câmara Municipal de Vila de Rei organiza uma sessão de cinema ao ar livre no próximo sábado na aldeia de São João do Peso. A sessão decorre às 21 horas junto ao Parque Infantil de São João do Peso e em exibição vai estar o filme A Mãe é que Sabe, uma comédia portuguesa sobre o amor, os conflitos geracionais e as típicas discórdias familiares. O município tem depois mais 2 sessões de cinema ao ar livre agendadas, uma para a Afundada no dia 5 de setembro e outra a decorrer em Vila de Rei no dia 12 de setembro. A já icónica descida do Picoto, promovida pela Associação Sertaginense Celinda BTT, com o apoio do município da Sertã, vai regressar no dia 4 de outubro. Com uma extensão total de 33 km, este passeio de BTT apresenta um grau de dificuldade baixo a médio, irá percorrer caminhos rurais e trilhas em diversas freguesias do Conselho da Sertã, privilegiando o espírito de participação, mas também a fruição das paisagens. O trajeto estará aberto ao trânsito de veículos, devendo, portanto, os participantes respeitar as regras de trânsito. A concentração dos ciclistas está marcada para as 7:30 na Alameda da Carvalha, na Sertã, de onde, 1 hora depois, serão transportados atletas e respectivas bicicletas até ao cimo da Serra do Cabeço Rainho para se dar início à descida do Picoto. Esta iniciativa tem caráter de lazer e não de competição, não havendo, por isso, contagem de tempos nem entrega de prémios. Trata-se de uma iniciativa que normalmente é bastante apreciada e que ano após ano registra elevada adesão, com participantes oriundos de várias zonas do país. As inscrições são limitadas a 300 participantes e decorrem até às 23:59 do dia 29 de setembro, podendo ser feitas online. A Praia Fluvial de Cardigos, no Conselho de Mação, encontra-se temporariamente interditada a banhos na sequência das chuvas intensas registadas nos últimos dias, principalmente no domingo. Segundo a informação divulgada pelo município de Mação, a precipitação provocou uma enxurrada na Ribeira de Cardigos, arrastando folhagens, terras e outros resíduos acumulados durante o verão. O material acabou por se concentrar na zona da piscina da Praia Fluvial, deixando a água imprópria para utilização balnear. O presidente da Câmara Municipal de Mação, José Fernando Martins, explicou à Antena Livre que a decisão de interditar a praia foi tomada por razões de segurança e para permitir também a realização dos trabalhos de limpeza.
5: A interrupção da praia teve a ver com a enxurrada que aconteceu na Ribeira. Portanto, todos sabemos que nestas primeiras chuvas é sempre arrastado muitas folhagens e muitas terras que se vão criando ao longo do verão são arrastadas para a Ribeira. Com a intensa chuva que se fez sentir no domingo, foi arrastada e houve aqui uma situação de que a piscina dentro da própria Ribeira ficou cheia de lixo e, portanto, há agora a necessidade de limpar tudo, porque aquilo é uma praia fluvial que tem tela, que tem uma espécie de uma piscina e, portanto, está visível todo aquele lixo e toda aquela terra dentro da piscina. Aquilo que estamos a fazer é fazer aspiração, a fazer limpeza, numa tentativa de que amanhã, e se hoje, se o dia de hoje correrem bem as operações de limpeza, amanhã estará novamente de regresso aberto ao público para satisfazer todo o público que quer visitar. Mas até lá teremos que fazer aquela limpeza provocada pela enxurrada da Ribeira. Uhum.
6: Apesar do tempo ter estado assim um bocadinho para o cinzento, houve pessoas a quererem entrar na piscina, Presidente?
5: Sim, mesmo assim houve pessoas que decidiram ir até à Praia Fluvial, o espaço de restauração esteve aberto, mas efetivamente na piscina não tinha condições, teve que ser interditada para se poder fazer a devida limpeza e dar as melhores condições de segurança.
6: Falamos aqui só de Cardigos. Em Carvoeiro não há qualquer problema, por via também da particularidade da Praia Fluvial de Carvoeiro ser, digamos assim, dentro da própria Ribeira.
5: Sim, o facto de Carvoeiro ser dentro da própria Ribeira já invalida ali que existam algumas ocorrências, nomeadamente com algum lixo de enxurrada que possa acontecer. Mas a verdade também é que na zona do Carvoeiro não choveu da mesma forma que na zona de Cardigos, uhum. E portanto o Carvoeiro não se registra qualquer preocupação, qualquer problema. Carvoeiro, se as pessoas quiserem ir, se o tempo permitir, está a funcionar normalmente.
4: José Fernando Martins a explicar que a zona de Carvoeiro não registou a mesma intensidade de precipitação que em Cardigos e que a própria configuração da praia integrada na Ribeira reduz o impacto de situações como a registada em Cardigos. Assim, a interdição atualmente em vigor aplica-se apenas à Praia Fluvial de Cardigos, manter-se-á até estarem reunidas todas as condições de segurança para a retoma da atividade balnear. A primeira divisão distrital da Associação de Futebol de Santarém arranca no próximo dia 13 de setembro com os jogos da primeira jornada agendados para as 16 horas. O sorteio ditou um arranque com vários encontros de interesse numa temporada que contará com três equipas promovidas da segunda divisão distrital, o Vasco da Gama, o Oriquense e o Moçarriense, e com o Samora Correia, despromovido do Campeonato de Portugal. Na primeira jornada, o Sport Abrantes e Benfica desloca-se ao terreno do entroncamento, enquanto o Mação recebe o Oriense. Há ainda derby com o Porto Alto a receber o Samora Correia. O Vasco da Gama, outra das equipas que subiram de divisão, começa o campeonato em casa, frente ao Torres Novas. Já o Oriquense recebe o Curuchense, enquanto o Moçarriense visita o Amiense. A jornada fica completa com os jogos Pontevel, União de Tomar e Alcananense, Águias de Alpiarça. O Benfica, com dois golos de vantagem na bagagem, procura amanhã em Randers confirmar o acesso à fase de Liga da Liga Europa frente ao Aarhus, atual campeão dinamarquês. Com a vitória por 3-1 no Estádio da Luz na primeira mão do play-off, num triunfo que podia e devia ter sido mais robusto, a equipa de Marco Silva parece ter tudo para seguir em frente e juntar-se na fase de Liga ao Torriense, emblema da segunda Liga, que teve acesso direto por ser o detentor da Taça de Portugal. O jogo na Dinamarca poderá também marcar a estreia de Alessandro Sirkati, defesa central internacional australiano, que é o mais recente reforço do Benfica até hoje. O encontro da segunda mão está agendado para as 19 horas e terá arbitragem do alemão Daniel Siebert. O palco será o Cepheus Park, em Randers, cidade localizada a cerca de 40 km de Aarhus, visto que o atual campeão dinamarquês está neste momento sem casa devido à construção de um novo estádio.
0: O Sporting de Braga defende esta quinta-feira em solo austríaco uma vantagem de 2 golos sobre o Austria de Viena no segundo e decisivo duelo do play-off de acesso à fase de liga da Liga Conferência. Depois do 2-0 na primeira mão no Minho, o Braga procura na capital da música clássica garantir a primeira presença na fase de liga da terceira competição da UEFA, repetindo o feito único do Vitória de Guimarães na época 2024-25. Os minhotos chegam ao Arena General e recinto com capacidade para 17 mil adeptos, ainda sem qualquer golo sofrido nas eliminatórias e com 8 marcados, cenário que deixa a equipa lusa otimista para garantir a fase de liga. O encontro está agendado para as 19h30 e terá arbitragem de Nikola Dabanović do Montenegro. E vamos à previsão do tempo que irá fazer esta quinta-feira, dia 27 de agosto. Segundo o IPMA, conta com o céu em geral muito nublado, diminuindo de nebulosidade na região sul a partir do meio da tarde. Períodos de chuva ou aguaceiros, por vezes fortes, nas regiões norte e centro, ocasionalmente sob a forma de granizo e acompanhados de trovoadas, em especial até meio da tarde. Vento fraco a moderado, por vezes forte e com rajadas até 60 km/h até final da manhã na faixa costeira ocidental, em especial a norte do Cabo Espichel e também nas terras altas. Há uma pequena descida de temperatura, exceto no Algarve. Máxima de 19 graus no Porto, 21 em Coimbra e Vila de Rei, 23 em Lisboa, Abrantes, Sardual, Mação e Gavião, 24 graus em Faro, Santarém, Entrocamento, Barquinho e Constância, 25 em Ponte de Sor. É tudo quanto a notícias. Continuo desse lado. Desejo-lhe uma muito boa tarde.
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8: E só já faltam 6 minutos para as 20. Boa tarde, eu sou o Paulo Delgado e quem fica consigo depois das 20 é a Joana Ramos com grandes canções, as canções dos bons velhos tempos. Até à meia-noite. Fique para ouvir. Tenha uma ótima tarde e uma ótima noite com a Rádio Tâgido.
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3: Boa noite, seja muito bem-vindo. Está a ouvir a Rádio Tágido, aquela que lhe dá a ouvir grandes recordações. Obrigada pela sua companhia nas noites da sua rádio.
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0: está a trabalhar na nossa companhia, saiba que é um prazer poder levar até si estas músicas que, certamente, ajudam a que a noite corra melhor. Eu, pela minha parte, tenho todo o gosto em passá-las para si. Fique por aí comigo e tenha uma grande noite com a sua Rádio Tágido.
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2: E é mesmo só aqui na Tágido que consegue ouvir músicas que já não tocam em mais lado nenhum. Algumas, aposto, já quase não se lembrava delas. Faça-nos companhia porque ainda há muito mais para ouvir.

0: E assim caminhamos juntos nesta noite com muita música. É bom ter a sua companhia aí desse lado. Boa noite, seja muito bem-vinda à Tágide, a rádio dos bons velhos tempos.
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0: Entre as 20 e as 24 horas ofereço-lhe a minha companhia, a minha e a de grandes recordações e clássicos da música dos bons velhos tempos. Eu sou a Joana Ramos e tenho muito gosto em estar aqui aí na rádio e ter a sua companhia aí desse lado. Estamos ligados por um clique em radiotagido.pt.
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5: Juntos, nas noites da rádio, vamos ouvindo as músicas que nos marcaram a vida, que nos fazem recordar outros tempos, e isto só a Tágil lhe dá a ouvir. Tenha uma boa noite.

Entre as 20 e as 24 horas, de segunda à sexta-feira, sou eu, Joana Ramos, quem lhe dá a ouvir as músicas da sua vida, aqui na Tágide, a rádio dos bons velhos tempos. Seja muito bem-vindo, é muito bom saber que está por aí.

0: E cá estou eu a dar-lhe música novamente. O meu nome é Joana Ramos e espero que goste das músicas que hoje partilho consigo e que nos fazem voltar aos bons velhos tempos.
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0: Muito boa noite. A EDP está a proceder à instalação de torres com sirenes de alto débito em pontos estratégicos dos concelhos influenciados pela barragem do Castelo de Bode. No Concelho de Constância já se podem ver as torres com sirenes que integram o sistema de aviso às populações previsto no âmbito dos planos de emergência internos das grandes barragens, conforme definido pela legislação portuguesa. Segundo informou a EDP à Antena Livre, trata-se de uma medida preventiva de segurança destinada a assegurar a capacidade de alerta das populações em cenários remotos de emergência que possam exigir avisos rápidos às zonas a jusante. Ainda segundo a empresa, este processo insere-se num programa mais amplo de implementação dos planos de emergência internos e respectivos sistemas de aviso nas barragens do país, desenvolvido em articulação com a Agência Portuguesa do Ambiente, a Autoridade Nacional de Emergência e Proteção Civil e demais entidades competentes. Sérgio Oliveira, o presidente da Câmara de Constância, confirmou a instalação dos postos de aviso sonoro com sirenes no seu concelho.
3: Até estas torres têm estado a ser instaladas em Constância e noutros concelhos. Portanto, foi um pedido que a EDP submeteu à Câmara. Penso que já há 2 ou 3 anos, já tem algum tempo. E era algo, pelo menos foi como foi transmitido, que era uma exigência que fazia parte desde o início da construção da barragem. Foi como foi transmitido.
0: Portanto, há 60 anos.
3: Não estou a validar esta informação, foi como foi transmitido. Na verdade, são torres com sirenes, caso exista algum problema no Castelo de Bode, para que as populações saibam o que é que... saibam que há ali um problema com o Castelo de Bode. Eu presumo, deduzimos, que, entretanto, a EDP faça algumas sessões de informação, alguns flyers ou algo, para explicar às pessoas, porque...
0: As pessoas perguntam, se os municípios perguntaram a razão de andarem...
3: Houve alguns que me perguntaram o que é que dizia respeito àquilo, portanto, e nós explicámos que dizia respeito à questão do Castelo de Bode, caso acontecesse ali algum acidente ou alguma questão para que as pessoas se viessem a precaver. Agora, acho que a EDP, no futuro, quando tiver tudo instalado, já instalou aqui em Tomar, não sei se instalou em mais alguns sítios, fará esse esclarecimento.
0: Constância, segundo informação da EDP, vai ver implantadas 6 torres. Ficarão localizadas 3 em Constância, 1 em Montalvo e 1 na freguesia de Santa Margarida da Cotada. O Conselho de Abrantes irá contar com um número entre 6 ou 8 torres a instalar nas freguesias de Martinchel, Rio de Moinhos e Tramagal. O Conselho da Chamusca irá também contar com 6 torres, todas na freguesia de Carregueira, desde a Foz do Zêzere, passando por Arrepiado e até à Carregueira. Tomar e Vila Nova da Barquinha também vão contar com torres, mas ainda não conseguimos confirmar onde ficarão instaladas. A Câmara Municipal de Vila de Rei organiza uma sessão de cinema ao ar livre no próximo sábado na aldeia de São João do Peso. A sessão decorre às 21 horas junto ao Parque Infantil de São João do Peso e em exibição vai estar o filme A Mãe é que Sabe, uma comédia portuguesa sobre o amor, os conflitos geracionais e as típicas discórdias familiares. O município tem depois mais 2 sessões de cinema ao ar livre agendadas, uma para a Afundada no dia 5 de setembro e outra a decorrer em Vila de Rei no dia 12 de setembro. A já icónica descida do Picoto, promovida pela Associação Sertaginense Celinda BTT, com o apoio do município da Sertã, vai regressar no dia 4 de outubro. Com uma extensão total de 33 km, este passeio de BTT apresenta um grau de dificuldade baixo a médio, irá percorrer caminhos rurais e trilhas em diversas freguesias do Conselho da Sertã, privilegiando o espírito de participação, mas também a fruição das paisagens. O trajeto estará aberto ao trânsito trânsito de veículos, devendo, portanto, os participantes respeitar as regras de trânsito. A concentração dos ciclistas está marcada para as 7:30 na Alameda da Carvalha, na Sertã, de onde, uma hora depois, serão transportados atletas e respectivas bicicletas até ao cimo da Serra do Cabeço Rainho para se dar início à descida do Picoto. Esta iniciativa tem caráter de lazer e não de competição, não havendo por isso contagem de tempos nem entrega de prémios. Trata-se de uma iniciativa que normalmente é bastante apreciada e que ano após ano registra elevada adesão, com participantes oriundos de várias zonas do país. As inscrições são limitadas a 300 participantes e decorrem até às 23h59 do dia 29 de setembro, podendo ser feitas online. A praia fluvial de Cardigos, no concelho de Mação, encontra-se temporariamente interditada a banhos na sequência das chuvas intensas registadas nos últimos dias, principalmente no domingo. Segundo a informação divulgada pelo município de Mação, a precipitação provocou uma enxurrada na ribeira de Cardigos, arrastando folhagens, terras e outros resíduos acumulados durante o verão. O material acabou por se concentrar na zona da piscina da praia fluvial, deixando a água imprópria para utilização balnear. O presidente da Câmara Municipal de Mação, José Fernando Martins, explicou à Antena Livre que a decisão de interditar a praia foi tomada por razões de segurança e para permitir também a realização dos trabalhos de limpeza.
4: A interrupção da praia teve a ver com a enxurrada que aconteceu na ribeira. Portanto, todos sabemos que nestas primeiras chuvas é sempre arrastado muitas folhagens e muitas terras que se vão criando ao longo do verão são arrastadas para a ribeira. Com a intensa chuva que se fez sentir no domingo, foi arrastada e houve aqui uma situação de que a piscina dentro da própria ribeira ficou cheia de lixo e, portanto, há agora a necessidade de limpar tudo, porque aquilo é uma praia fluvial que tem tela, que tem uma espécie de uma piscina e, portanto, está visível todo aquele lixo e toda aquela terra dentro da piscina. Aquilo que estamos a fazer é fazer aspiração, a fazer limpeza, numa tentativa de que amanhã, e se hoje, se o dia de hoje correrem bem as operações de limpeza, amanhã estará novamente de regresso aberto ao público para satisfazer todo o público que quer visitar. Mas até lá teremos que fazer aquela limpeza provocada pela enxurrada da ribeira.
0: José Fernando Martins a explicar que a zona de Carvoeiro não registou a mesma intensidade de precipitação que em Cardigos e que a própria configuração da praia integrada na ribeira reduz o impacto de situações como a registada em Cardigos. Assim, a interdição atualmente em vigor aplica-se apenas à praia fluvial de Cardigos, manter-se-á até estarem reunidas todas as condições de segurança para a retoma da atividade balnear. A primeira divisão distrital da Associação de Futebol de Santarém arranca no próximo dia 13 de setembro com os jogos da primeira jornada agendados para as 16 horas. O sorteio ditou um arranque com vários encontros de interesse numa temporada que contará com três equipas promovidas da segunda divisão distrital, o Vasco da Gama, o Oriquense e o Moçarriense, e com o Samora Correia, despromovido do Campeonato de Portugal. Na primeira jornada, o Sport Abrantes e Benfica desloca-se ao terreno do entroncamento, enquanto o Mação recebe o Oriense. Há ainda derby com o Porto Alto a receber o Samora Correia. O Vasco da Gama, outra das equipas que subiram de divisão, começa o campeonato em casa, frente ao Torres Novas. Já o Oriquense recebe o Coroxense, enquanto o Moçarriense visita o Amiense. A jornada fica completa com os jogos Pontevel, União de Tomar e Alcananense, Águias de Alpiarça. Quanto a notícias é tudo, continuo na nossa companhia, desejo-lhe uma muito boa noite.
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No início de cada noite, cabe-me a mim, Joana Ramos, escolher todas as músicas que por aqui vão tocando. Obrigada por me fazer companhia aí desse lado. Deixe-se ficar.

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E assim caminhamos juntos nesta noite com muita música. É bom ter a sua companhia aí desse lado. Boa noite, seja muito bem-vinda à Tágide, a rádio dos bons velhos tempos.

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4: www.radiotagido.pt. É aqui que pode ouvir todos os dias, a qualquer hora, aquelas músicas que nos transportam até a outros tempos. À nossa juventude, talvez, que nos põe um sorriso na boca e o pensamento lá longe, que tem o poder de nos trazer um bocadinho de felicidade. E eu espero conseguir trazer disso esta noite. Faça-me companhia, é bom saber que está aí.

0: E se há uma música especial na sua vida, pode ter a certeza que a qualquer momento a vai ouvir aqui hoje, na Tajid. Espero que a playlist que escolhi para esta noite seja mesmo do seu agrado. Deixe-se ficar desse lado connosco. Boa noite.
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0: Só agora chegou à nossa companhia, saiba que já iniciámos a viagem de hoje até à meia-noite aqui na Rádio Tágido. Eu sou a Joana Ramos e faço-lhe companhia, como sempre, todos os dias neste horário. Seja muito bem-vindo. Fique por aí.
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0: E se só agora se liga connosco, seja muito bem-vindo. Saiba que no início de cada noite, na Tágid, sou eu, Joana Ramos, quem escolhe todas as músicas que vão tocando por aqui. Tenha uma grande noite com a Rádio dos Bons Velhos Tempos.
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6: Se só agora se ligou à Rádio Tágido, saiba que eu sou a Joana Ramos e que faço diariamente esta viagem entre as 20 e as 24 horas. Uma viagem cheia de grandes músicas que tenho todo o gosto em partilhar consigo.

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0: Tágido só houve grandes recordações. Todos os dias até à meia-noite, trago duas mãos cheias de boa música para recordarmos juntos. Muito boa noite.
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1: Um dos maiores prazeres que tenho é poder levar até si as grandes músicas de todos os tempos que só a Tágil lhe dá a ouvir. E eu sei que também gosta, por isso fique por aí. Boa noite, seja muito bem-vindo à Tágil, a rádio dos bons velhos tempos.
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0: Entre as 20 e as 24 horas ofereço-lhe a minha companhia, a minha e a de grandes recordações e clássicos da música dos bons velhos tempos. Eu sou a Joana Ramos e tenho muito gosto em estar aqui na rádio e ter a sua companhia aí desse lado. Estamos ligados por um clique em radiotagido.pt.
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E cá estou eu a dar-lhe boa música. O meu nome é Joana Ramos e espero que goste das músicas que hoje partilho consigo e que nos fazem voltar aos bons velhos tempos. Obrigada por estar desse lado.

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4: Se está a trabalhar na nossa companhia, saiba que é um prazer poder levar até si estas músicas que, certamente, ajudam a que a noite corra melhor. Eu, pela minha parte, tenho todo o gosto em passá-las para si. Fique por aí comigo e tenha uma ótima noite com a Tágide.

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0: Viva! Boa noite! Sabe o quão bom é saber que está aí desse lado para ouvir todas as músicas que escolhi para passar esta madrugada? Pois é, muito bom mesmo. Espero que goste. Obrigado por estar connosco.
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0: só agora chegou à nossa companhia, saiba que já iniciamos a viagem de hoje até às 4 da manhã, aqui na Rádio Tágido. Eu sou o Luís Barbosa e faço-lhe companhia, como sempre, todos os dias neste horário. Seja muito bem-vindo.
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3: Muito boa noite. A EDP está a proceder à instalação de torres com sirenes de alto débito em pontos estratégicos dos concelhos influenciados pela barragem do Castelo de Bode. No Concelho de Constância já se podem ver as torres com sirenes que integram o sistema de aviso às populações previsto no âmbito dos planos de emergência internos das grandes barragens, conforme definido pela legislação portuguesa. Segundo informou a EDP à Antena Livre, trata-se de uma medida preventiva de segurança destinada a assegurar a capacidade de alerta das populações em cenários remotos de emergência que possam exigir avisos rápidos às zonas a jusante. Ainda segundo a empresa, este processo insere-se num programa mais amplo de implementação dos planos de emergência internos e respectivos sistemas de aviso nas barragens do país, desenvolvido em articulação com a Agência Portuguesa do Ambiente, a Autoridade Nacional de Emergência e Proteção

0: Civil e demais entidades competentes. Sérgio Oliveira, o Presidente da Câmara de Constância, confirmou a instalação dos postos de aviso sonoro com sirenes no seu concelho.
1: Portanto, estas torres têm estado a ser instaladas em Constância e noutros concelhos. Portanto, foi um pedido que a EDP submeteu à Câmara. Penso que já há 2 ou 3 anos, já tem algum tempo. E era algo, pelo menos foi como foi transmitido, que era uma exigência que fazia parte desde o início da construção da barragem. Foi como foi transmitido.
2: Portanto, há 60 anos.
1: Não estou a validar esta informação, foi como foi transmitido. Na verdade, são torres com sirenes, caso exista algum problema no Castelo Bode, para que as populações saibam o que é que... saibam que há ali um problema com o Castelo Bode. Eu presumo, deduzimos, que, entretanto, a EDP faça algumas sessões de informação, alguns flyers ou algo, para explicar às pessoas, porque...
2: As pessoas perguntam, se os municípios perguntaram a razão de andarem...
1: Houve alguns que me perguntaram o que é que dizia respeito àquilo, portanto, e nós explicámos que dizia respeito à questão do Castelo de Bode, caso acontecesse ali algum acidente ou alguma questão para que as pessoas se viessem a precaver. Agora, acho que a EDP, no futuro, quando tiver tudo instalado, já instalou aqui em Tomar, não sei se instalou em mais alguns sítios, fará esse esclarecimento.
0: Constância, segundo a informação da EDP, vai ver implantadas 6 torres. Ficarão localizadas 3 em Constância, 1 em Montalvo e 1 na freguesia de Santa Margarida da Cotada. O Conselho de Abrantes irá contar com um número entre 6 ou 8 torres a instalar nas freguesias de Martinchel, Rio de Moinhos e Tramagal. O Conselho da Chamusca irá também contar com 6 torres, todas na freguesia de Carregueira, desde a Foz do Zêzere, passando por Arrepiado e até à Carregueira. Tomar e Vila Nova da Barquinha também vão contar com torres, mas ainda não conseguimos confirmar onde ficarão instaladas. A Câmara Municipal de Vila de Rei organiza uma sessão de cinema ao ar livre no próximo sábado na aldeia de São João do Peso. A sessão decorre às 21 horas junto ao Parque Infantil de São João do Peso e em exibição vai estar o filme A Mãe é que Sabe, uma comédia portuguesa sobre o amor, os conflitos geracionais e as típicas discórdias familiares. O município tem depois mais 2 sessões de cinema ao ar livre agendadas, uma para a Afundada no dia 5 de setembro e outra a decorrer em Vila de Rei no dia 12 de setembro. A já icónica descida do Picoto, promovida pela Associação Sertaginense Celinda BTT, com o apoio do município da Sertã, vai regressar no dia 4 de outubro. Com uma extensão total de 33 km, este passeio de BTT apresenta um grau de dificuldade baixo a médio, irá percorrer caminhos rurais e trilhas em diversas freguesias do Conselho da Sertã, privilegiando o espírito de participação, mas também a fruição das paisagens. O trajeto estará aberto ao trânsito de veículos, devendo, portanto, os participantes respeitar as regras de trânsito. A concentração dos ciclistas está marcada para as 7:30 na Alameda da Carvalha, na Sertã, de onde, 1 hora depois, serão transportados atletas e respectivas bicicletas até ao cimo da Serra do Cabeço Rainho para se dar início à descida do Picoto. Esta iniciativa tem caráter de lazer e não de competição, não havendo, por isso, contagem de tempos nem entrega de prémios. Trata-se de uma iniciativa que normalmente é bastante apreciada e que ano após ano registra elevada adesão, com participantes oriundos de várias zonas do país. As inscrições são limitadas a 300 participantes e decorrem até às 23h59 do dia 29 de setembro, podendo ser feitas online. A praia fluvial de Cardigos, no Conselho de Mação, encontra-se temporariamente interditada a banhos na sequência das chuvas intensas registadas nos últimos dias, principalmente no domingo. Segundo a informação divulgada pelo município de Mação, a precipitação provocou uma enxurrada na ribeira de Cardigos, arrastando folhagens, terras e outros resíduos acumulados durante o verão. O material acabou por se concentrar na zona da piscina da praia fluvial, deixando a água imprópria para utilização balnear. O presidente da Câmara Municipal de Mação, José Fernando Martins, explicou à Antena Livre que a decisão de interditar a praia foi tomada por razões de segurança e para permitir também a realização dos trabalhos de limpeza.
3: A interrupção da praia teve a ver com a enxurrada que aconteceu na ribeira. Portanto, todos sabemos que nestas primeiras chuvas é sempre arrastado muitas folhagens e muitas terras que se vão criando ao longo do verão, são arrastadas para a Ribeira. Com a intensa chuva que se fez sentir no domingo, foi arrastada e houve aqui uma situação de que a piscina, dentro da própria Ribeira, ficou cheia de lixo, e portanto há agora a necessidade de limpar tudo, porque aquilo é uma praia fluvial que tem tela, que tem uma espécie, tem uma piscina, e portanto está visível todo aquele lixo e toda aquela terra dentro da piscina. Aquilo que estamos a fazer é fazer aspiração, a fazer limpeza, numa tentativa de que amanhã, e se hoje, se o dia de hoje correrem bem as operações de limpeza, amanhã estará novamente de regresso, aberto ao público, para satisfazer todo o público que quer visitar. Mas até lá, teremos que fazer aquela limpeza provocada pela enxurrada da Ribeira. Uhum.
0: José Fernando Martins a explicar que a zona de Carvoeiro não registou a mesma intensidade de precipitação que em Cardigos e que a própria configuração da praia, integrada na Ribeira, reduz o impacto de situações como a registada em Cardigos. Assim, a interdição atualmente em vigor aplica-se apenas à praia fluvial de Cardigos, manter-se-á até estarem reunidas todas as condições de segurança para a retoma da atividade balnear. A primeira divisão distrital da Associação de Futebol de Santarém arranca no próximo dia 13 de setembro com os jogos da primeira jornada agendados para as 16 horas. O sorteio ditou um arranque com vários encontros de interesse numa temporada que contará com três equipas promovidas da segunda divisão distrital, o Vasco da Gama, o Oriquense e o Moçarriense, e com o Samora Correia, despromovido do Campeonato de Portugal. Na primeira jornada, o Sport Abrantes e Benfica desloca-se ao terreno do entroncamento, enquanto o Mação recebe o Oriense. Há ainda derby com o Porto Alto a receber o Samora Correia. O Vasco da Gama, outra das equipas que subiram de divisão, começa o campeonato em casa, frente ao Torres Novas. Já o Oriquense recebe o Coruchense, enquanto o Moçarriense visita o Amiense. A jornada fica completa com os jogos Pontevel, União de Tomar e Alcananense Águias de Alpiarça. Quanto a notícias é tudo, continuo na nossa companhia, desejo-lhe uma muito boa noite.
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mesmo só aqui na Tagit consegue ouvir músicas que já não tocam em mais lado nenhum. Algumas, aposto, já quase não se lembrava delas. Verdade? Então faça-nos companhia, porque ainda há muitas mais para ouvir nesta madrugada. Boa noite.

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Um dos maiores prazeres que tenho é poder levar até si as grandes músicas de todos os tempos que só a Taji lhe dá a ouvir. E eu sei que também gosta. Por isso, fique por aí e faça-me companhia em mais esta madrugada na Rádio dos Bons Velhos Tempos.

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